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0: 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Bom dia, são 6 horas.
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2: Muito bom dia, são 7, são 6 nos Açores. Seja bem-vindo. É você que nos ouve e tu também, Sérgio Costa.
3: Olá, Ana, bom dia.
2: Bom dia. 7 da manhã, amanhã de quarta-feira. De quinta-feira, o que é que marca a atualidade?
3: Baixos salários são uma desvantagem que a democracia ainda não conseguiu mudar. Olhar do Patriarca de Lisboa no dia em que o Parlamento debate o Estado da Nação. OMS alerta, boa qualidade do ar pode evitar a demência.
2: Luís Areste, e no desporto, o que é que nos contas?
4: Bom dia, o Boa Vista fechou, o presidente do clube promete não ser o fim, Argentina na final do Mundial à procura do Tetra.
2: E que grande jogo vai ser este Argentina-Espanha. Estão nesta altura 19 graus em Lisboa, 18 no Porto, 21 em Faro. Vamos contar-lhe as notícias desta manhã de quinta-feira, edição de Sérgio Costa.
3: Os baixos salários em Portugal são uma desvantagem incompreensível, alerta do Patriarca de Lisboa no dia em que o Parlamento debate o Estado da Nação. Em entrevista à Renascença, Dom Rui Valério lembra que, apesar do aumento substancial do custo de vida, os salários dos portugueses continuam a ser muito inferiores aos de outros países europeus, o que traduz uma desvantagem.
5: Um português que faz parte do mundo ocidental, que está integrado numa comunidade de nações, que é um projeto maravilhoso, de caráter político, mas também económico, também social, antropológico, existencial, e o português está, nesse aspecto, em desvantagem.
3: Um cenário que não foi alterado em 5 décadas de democracia.
5: Hoje nós, grosso modo, não estamos muito diferentes do que estávamos na altura. Os níveis de jovens que emigram continuam em alta, continuamos a olhar para a Espanha, para a França, para a Alemanha, como Eldorado em relação a nós, e nós verdadeiramente continuamos aqui assim no mesmo sítio.
3: Patriarca de Lisboa, Dom Rui Valério, em entrevista à Renascença, conduzida por Ângela Roque. No mesmo sentido, vai a opinião da cientista Maria do Carmo Fonseca, para quem o país tem mudado muito pouco e continua a ser conservador. Em entrevista ao programa Hora da Verdade, Renascença e do Jornal Público, a Prémio Pessoa e Conselheira de Estado registra a dificuldade em fazer reformas.
6: Nós temos sido muito conservadores e têm passado governos que dizem é preciso reformar, é preciso mudar, e depois muda-se só um bocadinho. Eu entendo que é difícil ser num governo reformista, mas eu também vejo isso na universidade, e portanto eu vejo que as instituições têm muita dificuldade em evoluir.
3: A Conselheira de Estado, Maria do Carmo Fonseca, é uma entrevista também disponível no site da Renascença. O debate do Estado da Nação, agendado para as 15h30, deverá ser dominado pela polémica na correção dos exames nacionais. É pelo menos a intenção de alguns partidos, Tomás Anjinho Chagas.
7: Há um debate específico para isso amanhã, mas o Governo não deve escapar-se ao tema dos exames nacionais neste debate. O PSD não quis revelar a estratégia para hoje. PS e Chega não responderam em tempo útil. A Iniciativa Liberal aposta na saúde, pensões e exames. O LIVRE vai para a educação, saúde e habitação. O PCP insiste nos salários, pensões e no que chama de caos nos exames. O mesmo fará o Bloco de Esquerda. O JPP vai tocar no tema das regiões autónomas e o PAN assegura que vai abordar o tema da violência doméstica.
3: A Renascença questionou os partidos com maior representação parlamentar, mas não obteve qualquer resposta. No entanto, o PS não exclui uma comissão de inquérito aos exames nacionais, caso continue o que diz ser a ausência de esclarecimentos sobre os problemas na correção. Os socialistas consideram grave que o primeiro-ministro tenha responsabilizado alguns professores. No Médio Oriente prossegue a ofensiva norte-americana no Irão. Foi a quinta madrugada consecutiva de ataques contra alvos militares iranianos. E Donald Trump garante que o Irão está perto da derrota. O presidente dos Estados Unidos reafirma que o Teherão quer um acordo com Washington, mas isso depende da vontade norte-americana.
8: Estamos a ir muito bem com o Irão. A República Islâmica do Irão não está contente neste momento. Eles querem tanto chegar a um acordo, não gostam do que estamos a fazer e querem mesmo chegar a um acordo. Mas vamos ver se chegamos a um acordo com eles ou se acabamos de uma vez por todas com isto.
3: Declarações de Donald Trump, o presidente dos Estados Unidos, durante uma conferência sobre inovação e defesa na Pensilvânia. Esta manhã há uma notícia a abalar o universo desportivo nacional. O Boa Vista fechou, Luís Aresta.
4: Desta vez, nem com o donativo o Boa Vista poderá manter-se em atividade. A gota d'água que fez transbordar o copo foi um incumprimento no depósito de 55 mil euros que deveria ter sido feito na conta da massa insolvente dos credores. A verba deveria ter sido depositada há 15 dias, destinava-se a suportar as despesas correntes do Boa Vista no passado mês de junho. Passaram duas semanas, o depósito não foi feito e a administradora de insolvência exerceu os poderes que lhe tinham sido conferidos pela Assembleia de Credores. Maria Clarice Barros determinou o encerramento das atividades no estádio do Bessa e espaços adjacentes, incluindo todas as modalidades. Depois, nos últimos anos, de ter transformado numa caricatura de si próprio, o Boa Vista pode ter acabado, pelo menos como a conhecemos e como foi campeão nacional, fez agora 25 anos. Em declarações ao JN, o presidente do clube, Garrido Pereira, diz estar a trabalhar para que a atividade seja retomada. No Mundial, vamos ter um Espanha-Argentina na final. Messi e companhia estiveram a perder, mas deram a volta com golos de Enzo Fernandes e Lautaro Martínez. A Inglaterra, campeão do mundo em 66, está de regresso a casa depois de, pela terceira vez, ter sido derrotada numa meia-final.
2: Vamos então ao destaque, já agora o desporto com Luís Aresta. Na Renascença, o nosso destaque tem a ver com a Organização Mundial de Saúde a alertar de que é possível prevenir ou mesmo adiar a demência. Exato. Segundo a organização, isso pode acontecer, Sérgio. É mais de um em cada cinco passos, ou neste caso, casos de demência. Mas, Sérgio, de que forma?
3: Olha, desde logo através da redução de fatores de risco, como a hipertensão, diabetes, colesterol, consumo de tabaco e álcool. Mas, pela primeira vez, a qualidade do ar surge entre as medidas apontadas para reduzir o risco de declínio cognitivo e demência, como nota a neurologista Ângela Valença.
9: E verifica-se uma correlação entre os níveis de poluição do ar e a incidência da demência nas populações. Portanto, é bom que se tenha atenção à poluição, certamente.
3: A recomendação da OMS que sublinha também a importância de uma alimentação saudável e de haver estímulos cerebrais constantes, nada mais do que treino mental.
9: A controlar os tais fatores de risco, mas também movimentar-se. A pessoa não se movimentar é um fator de risco para deteriorar cognitivamente, e a estimulação cognitiva que falam, é importante que as pessoas participem em atividades familiares, em atividades sociais, em muitos sítios, fazem encontros, fazem jogos, fazem agora no verão, fazem sardinhadas, enfim, no inverno as pessoas têm ginástica ou têm universidade sénior, é muito importante. Não é uma questão de se me apetecer, é remédio, é importante que façam.
3: Ângela Valença, especialista na área do envelhecimento, lembrar que a prevenção que a demência passa pela adoção de hábitos saudáveis ao longo da vida, mas também a qualidade do ar. Fica aqui esta
2: nota
3: também.
2: E é uma novidade, não é? Sim, pelo menos para muitos de nós.
3: Exatamente.
2: Há uma ideia de quantas pessoas vivem com demência?
3: Os dados apontam para que mais de 57 milhões de pessoas sofrem com demência em todo o mundo. A Alzheimer representa entre 6 a 7 em cada 10 casos. Já o impacto económico e social pode chegar aos 1,3 milhões de dólares por ano. Metade deste valor está associado a custos com cuidados informais prestados por amigos ou familiares. Está tudo, como sempre, em rr.pt. Ana, tu
2: Sim.
3: que tens raízes espanholas,
2: sim,
3: vais
2: sim.
3: ter um Espanha-Argentina na final.
2: Ui.
3: O que é que isso diz para ti?
2: Olha,
3: em perspectiva, um grande jogo, não é?
2: Exato. Grande jogo, sim, senhora. Ainda por cima falamos da campeã europeia, que é a Espanha, da
3: sim.
2: campeã da América, que é a Argentina.
3: Sim,
2: vai ser
3: no mundo,
2: e pois,
3: mundo
2: e do
3: antigo.
2: Mundo.
3: Portanto,
2: agora,
3: é
2: vai.
3: Mesmo um tira-teimas entre a América do Sul e a Europa, de facto.
2: Fico muito feliz, porque gosto muito da Argentina. O que se passa é que eu acho que vai dificultar muitíssimo a vida à Espanha. Vai ser um jogo dificílimo. Porque a Argentina está a jogar sobre aquilo que eu achei muito bem, muitíssimo
3: sim,
2: bem.
3: Tem uma garra inacreditável.
2: Muito,
3: é
2: muito,
3: verdade.
2: Sim.
3: É verdade.
2: Portanto, eu acho que vai ser um jogaço.
3: E
2: não
3: duas
2: é?
3: Gerações
2: que jogaço,
3: entre
2: pois.
3: Messi e Amal.
2: Ah, pois é verdade.
3: Não deixa de ser curioso.
2: E não
3: também.
2: Deixa de ser curiosa esta fotografia que agora toda a gente está a publicar.
3: Exatamente.
2: E a recordar de que.
3: Era aí que eu queria chegar.
2: Conta exatamente. Lá, Sérgio, conta
3: em
2: lá.
3: Em 2007, a propósito de uma campanha da Unicef, Messi tirou uma fotografia com um bebê e esse bebê era.
2: Lamine Yamal.
3: Exatamente.
2: Sem suspeitar, nada a ver, não é?
3: Exatamente. Ninguém suspeitava
2: pois
3: que iria estar ali. Estariam ali dois craques de futebol
2: sim,
3: e que teriam
2: sim,
3: uma
2: sim.
3: final em 2026. Estariam em confronto.
2: Quando é que é o jogo?
3: Domingo às 8 da noite.
2: Até já, Sérgio. 7 e 9, bom dia.

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de desrespeito institucional. Afirma-se injustamente acusada da falta de comunicação e informação depois de um dia de trabalho que, segundo a Câmara de Ilhavo, não teve a questão da ponta em cima da mesa, não terá sido colocada pelo próprio autarca de São Salvador. Rui Dias diz rever-se na declaração inicial em que o autarca de Freguesia deposita confiança no trabalho que está a ser desenvolvido pelo Executivo Municipal na questão da ponte, assumindo a reabilitação como a resposta imediata à problemática desta travessia que está encerrada desde dezembro de 2025. O autarca da Câmara, Rui Dias, diz que é incompreensível que depois de uma jornada de trabalho em que a Junta define o programa das visitas desse dia, em que o tema da ponte não foi falado e que depois de dar essa nota de confiança acaba a acusar a Câmara de Ilhavo de falta de informação, diz que acaba por ser um sinal contraditório daquela que tem sido a relação institucional entre autarcas com canais de comunicação abertos para as questões que estão em cima da mesa. Esta é uma posição comunicada ao final desta quarta-feira. A Câmara de Ilhavo a lamentar essa viragem no discurso. A Costa Nova recebe o 8º Festival da Sardinha, uma organização da Associação de Pesca Artesanal. O evento abre portas esta quinta-feira para 4 dias de festa em pleno relevado da Praia da Costa Nova. O evento celebra a gastronomia local e cultural da região. É uma organização da Associação de Pesca Artesanal, tem o apoio das autarquias locais e promove esta iguaria da época. Durante 4 dias, a sardinha é a rainha do festival. A comunidade pescatória funciona como anfitriã, coloca o saber gastronómico na preparação desta espécie. Na tenda gigante, instalada no relevado da Costa Nova, a organização estima servir 5 mil refeições e, em linha com o ano passado, o consumo de 1 tonelada de sardinhas durante os 4 dias de festival. O festival estará aberto das 12 às 15 para almoço e entre as 19 e as 23 para o jantar. A festa na Costa anima as noites de quinta-feira na Costa Nova, além do Festival da Sardinha, que aqui acabamos de citar. Há também uma iniciativa da Associação Cultural e Recreativa Os Palheiros da Costa Nova. A começar já esta noite, as quintas-feiras vão ter animação musical. Haverá também uma pequena feira de artesanato. É um espaço que vai funcionar na Calçada dos Arrais a partir das 21h30, uma iniciativa com assinatura da Associação Cultural e Recreativa Os Palheiros da Costa Nova. E o Festival dos Canais já está em curso, com apresentações nos palcos a céu aberto na cidade de Aveiro. Depois da primeira noite com os da Gift, esta noite no Cais da Fonte Nova vai ficar marcada por um espetáculo especial, Amália na América, Além do Fado, com Cristina Branco, Raquel Tavares, Ricardo Ribeiro e a Orquestra Filarmonia das Beiras. É um espetáculo de homenagem à vida e obra de Amália Rodrigues, que estreou em outubro de 2025 no icónico Carnegie Hall, em Nova Iorque. Um concerto de homenagem à Rainha do Fado, que agora vai mostrar-se em terras portuguesas e pela primeira vez em Aveiro, para fazer esse início de digressão. Esta noite, às 22 horas, o concerto conta com arranjos dos orquestradores Carlos Azevedo, Daniel Bernardes, Filipe Cardoso, Pedro Duarte e Pedro Moreira. Um dos pontos altos é a recriação do emblemático Concerto de Amália com a Orquestra Filarmónica de Los Angeles no Hollywood Bowl, em 1966, um acontecimento que sublinhou desde logo a universalidade e o encanto da música portuguesa. Serão ainda interpretadas canções gravadas por Amália com temas da Broadway, um espetáculo para seguir esta noite a partir das 22 horas.

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1: Tenha uma ótima manhã com a sua rádio. Se está na estrada, olhe, muito boa viagem em segurança e também com aquele prazer de viajar. Tenha uma ótima manhã. Há música para dividir consigo já a seguir.

0: Bom dia, Conta Renova, são 8 horas.
1: Muito bom dia, são 8, são 7 nos Açores. Olá, Sérgio Costa.
2: Bom dia.
1: Mais uma vez, bom dia. A esta hora, o que é que nos contas da atualidade?
3: Patriarca de Lisboa lamenta baixos salários, cenário que a democracia não conseguiu corrigir. Palavras no dia do debate sobre o Estado da Nação. Guerra no Médio Oriente pode arrastar mais de 23 milhões de crianças para a pobreza.
1: Luís Ereste, e no desporto?
4: Boa Vista cessa a atividade por falha no pagamento das despesas de junho. Messi com a Argentina às costas, rumo à revalidação do título mundial.
1: Estão nesta altura 20 graus em Lisboa, 18 no Porto, 22 em Faro. Vamos às notícias na Renascença, edição de Sérgio Costa.
3: Uma desvantagem incompreensível ao olhar do Patriarca de Lisboa para os baixos salários em Portugal. Em entrevista à Renascença, no dia em que o Parlamento debate o Estado da Nação, Dom Rui Valério lembra que, apesar do aumento substancial do custo de vida, os salários dos portugueses continuam a ser muito inferiores aos de outros países europeus. Cenário, lembra, que não foi alterado em 5 décadas de democracia.
5: Hoje nós, grosso modo, não estamos muito diferentes do que estávamos na altura. Os níveis de jovens que emigram continuam em alta. Continuamos a olhar para a Espanha, para a França, para a Alemanha, como Eldorado em relação a nós, e nós verdadeiramente continuamos aqui assim no mesmo sítio.
3: Sobre a crise na habitação, o Patriarca lamenta que a habitação tenha deixado de ser vista como um direito.
5: Uma casa deveria ser daquelas coisas que era como o ar que a gente respira, quer dizer, a gente precisa dela, não é? Agora, quando nós colamos o tema da habitação a estes patamares da economia, significa que a comandar a emergência ou não emergência de uma residência já não é a necessidade, já não é o ser humano, já não é a pessoa, mas é aquilo que está, digamos, ali ao lado e que a sustenta, que é o dinheiro.
3: Dom Rui Valério, excertos de uma entrevista conduzida por Angela Roque, que pode ler no site da Renascença. E Fernando Medina considera complexo o atual estado do país. O antigo ministro socialista das Finanças fala de apatia do governo e sinais de desagrado entre os eleitores.
6: O país está numa fase que lhe dá mostra nas sondagens de desencanto com o governo, ao mesmo tempo que também afirma que não pretende uma crise política, que os atores principais da oposição dizem que não temos uma crise política. Por isso vivemos aqui um certo estado de apatia em que parece que não há solução, nem o governo governa bem e também a oposição não é hoje uma alternativa para assumir as responsabilidades da governação.
3: Fernando Medina, também o social-democrata Miguel Paiás Maduro, faz um diagnóstico pouco animador.
7: A habitação, a saúde, mas também os rendimentos. O custo de vida tem crescido forma mais acelerada do que os rendimentos. E, entretanto, também descobrimos nos últimos tempos que, provavelmente, aquilo que achávamos que era um crescimento da economia portuguesa, pelo menos em termos de per capita, afinal não é. Portanto, provavelmente, continuamos num processo de estagnação da nossa economia. Ao mesmo tempo, temos um diagnóstico de profunda polarização e fragmentação do país, que torna muito difícil também qualquer tentativa de clarificação política.
3: Miguel Paiás Maduro e Fernando Medina, com a radiografia do Estado da Nação, opiniões recolhidas por Filipa Ribeiro. O debate no Parlamento começa às 15h30.
1: E já agora, Sérgio, como é que o cidadão comum avalia o Estado da Nação?
3: Os portugueses pedem mais apoios para as famílias e mais investimento na saúde. São algumas das preocupações ouvidas pela reportagem da Renascença. Entre as principais queixas está justamente o aumento do custo de vida.
8: É difícil para Andréa Silva traçar um diagnóstico do estado do país.
9: É tanta coisa que é que me preocupa. No geral está tudo uma porcaria.
8: Enquanto empresária e mãe de duas filhas de 1 e 2 anos, as preocupações dividem-se, mas a maternidade vem ao de cima. Desde logo, a dificuldade em ter vagas nas creches.
9: Elas entraram porque foi pecunha, porque senão estava ainda à espera, como muitos estão em lista de espera. Acho um absurdo neste país, em pleno século XXI, só ficarmos 4 meses com os nossos filhos em casa. Meio trabalho de conta própria, tive que ir trabalhar com 3 semanas das minhas filhas serem nascidas.
8: O negócio, um salão de manicure, já conta com 7 anos, mas é cada vez mais difícil ser-se empresário por conta própria. Faltam condições.
9: Eu acho que toda a gente tem que pagar os impostos. Acho que devia ser ajudas maiores para quem tem atividades abertas. Se a gente quiser ir para o fundo de desemprego, não tenho o mesmo direito que tenho uma pessoa que trabalha por conta de outra. Se eu quiser ir de baixa, não tenho o mesmo direito que tenho uma pessoa por conta de outra. Se eu quiser dar licença por causa das minhas filhas, não tenho os mesmos direitos que tenho uma pessoa que trabalha por conta de outra, não é?
8: Mary Tavares é a professora de inglês. Optou pelo privado após a experiência de um ano no ensino público. Defende a urgente revisão do ensino, que diz ser conservador no nosso país, e do sistema de colocação dos professores.
2: Acho que os concursos não são feitos de forma justa. É muito mais complicado entrar. As condições dos professores, que têm imenso trabalho, uma sobrecarga de trabalho entre preparação de aulas, correção, trabalhos de casa, de testes, mini-testes, e não haver ajuda. E depois, o que acontece em muitas escolas públicas é que são muitos alunos para um professor e não há nenhum sistema de ensino de qualidade que funcione dessa forma.
8: Da educação para a saúde, as queixas não são muito diferentes. Em Portugal, há 4 anos, Helena é enfermeira no hospital público e concilia um segundo horário num laboratório de análises clínicas. É aqui que a encontramos entre turnos para fazer frente ao salário que diz ficar aquém das responsabilidades.
10: Há oferta de emprego? Há, só que é muito desvalorizada. As pessoas querem pagar menos, querem colocar mais responsabilidades e não querem ser valorizadas. Não pode ser. Não é? As pessoas têm que investir nisso. Eu acho que o governo tem que parar e pensar, pôr a mão na consciência e pensar aí nessa valorização dos profissionais de saúde. Nós estamos mesmo muito aquém da sociedade.
8: Falta investimento no SNS, queixa-se a profissional que gostava de ver a saúde a ser um dos temas no debate sobre o estado da nação.
3: Reportagem de Isabel Pacheco. A guerra no Médio Oriente pode arrastar mais de 23 milhões de crianças para a pobreza, mesmo longe do conflito, é o que revela um relatório da UNICEF. Até ao fim do ano, pelo menos 23 milhões e 400 mil crianças poderão ficar em situação de pobreza por causa do impacto económico da guerra. No desporto, Luís Aresta, o Boa Vista fechou. É uma notícia que abala o universo desportivo.
4: As chaves do Bessa têm de ser entregues até ao fim do mês. Em causa, a falha no depósito de 55 mil euros na conta da massa insolvente dos credores para suportar as despesas correntes de junho. O incumprimento levou o administrador de insolvência a exercer os poderes que lhe tinham sido atribuídos pela Assembleia de Credores. Maria Clarice Barros excluiu a possibilidade de um donativo e determinou o encerramento das atividades do Boa Vista no estádio do Bessa e espaços adjacentes, incluindo todas as modalidades. A Renascença tenta uma reação junto do presidente do clube, Garrido Pereira, que ao JN diz estar a trabalhar para que a atividade seja retomada. Veremos se sim ou não e em que termos, mas o Boa Vista, tal como conhecemos e foi campeão há 25 anos, pode ter acabado. No Mundial, a Argentina vai tentar revalidar o título domingo na final com a Espanha, atual campeã da Europa. O duelo hispano-argentino foi possível graças a uma Inglaterra que abdicou de atacar depois de ter marcado aos golos de Enzo e de Lautaro e ao talento do herói nacional Messi, que, é bom lembrar, faz agora 10 anos, tinha anunciado que não voltaria a representar a Argentina.
3: E afinal voltou. Obrigado, Luís Aresta, com a informação desportiva. E está a ser, de facto, um dos melhores jogadores deste...
11: O Messi.
3: Messi, exato. E como referia o Luís Aresta, de facto, a Inglaterra abdicou de jogar. Ficou apenas a defender depois de ter estado 1-0 por vezes.
4: A toda altura já eram 4 centrais lá atrás.
3: 4 centrais e ainda assim sofreu um golo na área e de cabeça. Enfim.
11: É que foi um tanque de guerra, a Argentina, não é?
3: Não falas em tanque de guerra.
11: Pois é, não posso.
3: Argentina e Inglaterra.
11: Tens razão.
3: Pode ser arriscado.
11: Retiro o que disse. Até já, Sérgio. 8:08. Bom dia.

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toca os portugueses e não só. Bom dia, quinta-feira, 16 de julho. O relógio agora a marcar, 10 minutinhos depois das 8. Está cinzentinha esta manhã, tem sido assim nos últimos dias, mas o sol vai brilhar durante a tarde.

0: dois cavalheiros a dar o seu melhor, Rod Stewart e Stevie Wonder. Máximas nesta quinta, 16 de julho, que além do céu cinzentito, traz também a possibilidade de chuva fraca no norte e centro. Desce a temperatura máxima, sobe a mínima. Máximas hoje de 25 graus para Aveiro, Vagos e Mortosa. 26 máxima para Ilhavo, Albergaria, Valcambra e Severo de Voga. 28 para Águeda e 29 para a Amealhada.
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E nós olhamos, é tão linda esta canção de Yolanda. A Associação Cultural e Recreativa Os Pagueiros, Costa Nova, está a promover a partir de hoje e até ao final de agosto a iniciativa A Festa na Costa. Vai acontecer todas as quintas-feiras na Calçada dos Arrais, a partir das 9:30 da noite. Agora passam 22 minutos das 9 da manhã, daqui a pouco há notícias, segunda edição informativa regional com o Carlos Teixeira. Ainda sobre a Associação Cultural e Recreativa Os Palheiros da Costa Nova, saiba, a associação está assim a recrutar voluntários.

0: Manhã de 16 de julho, dia de Nossa Senhora do Carmo, de lamentar ontem o acidente em São Bernardo, ao início da tarde, com dois feridos graves. Um acidente que envolveu uma moto e uma bicicleta, dois feridos graves em dois jovens com cerca de 20 anos. Na estrada, já sabe, os recados do costume, não facilite. Circule com paciência.
1: Bom dia.
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0: 8:30 da manhã, bom dia. É a praia favorita de alguns dos meus amigos, confesso, mas não tenho boas notícias. A praia do Odinô está interditada a banhos, parece que a água não está em modos. Estas e outras notícias para dividir consigo, já a seguir, segunda edição informativa regional, vai para o ar com Carlos Teixeira.
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0: Carlos, mais uma vez, bom dia.
1: Bem-vindos a mais uma edição de notícias. A Câmara de Ilhavo afirma surpreendida com a mudança no discurso do autarca de freguesia de São Salvador sobre a ponte da Vista Alegre e fala em contradições nas referências à ponte na segunda e na terça-feira, classificando essa viragem como a passagem para um tom de desrespeito institucional. Afirma-se injustamente acusada da falta de comunicação e informação depois de um dia de trabalho que, segundo a Câmara de Ilhavo, não teve a questão da ponta em cima da mesa, não terá sido colocada pelo próprio autarca de São Salvador. Rui Dias diz rever-se na declaração inicial em que o autarca de freguesia deposita confiança no trabalho que está a ser desenvolvido pelo Executivo Municipal na questão da ponte, assumindo a reabilitação como a resposta imediata à problemática desta travessia que está encerrada desde dezembro de 2025. O autarca da Câmara, Rui Dias, diz que é incompreensível que depois de uma jornada de trabalho em que a Junta define o programa das visitas desse dia, em que o tema da ponte não foi falado e que depois de dar essa nota de confiança acaba a acusar a Câmara de Ilhavo de falta de informação, diz que acaba por ser sinal contraditório daquela que tem sido a relação institucional entre autarcas com canais de comunicação abertos para as questões que estão em cima da mesa. Esta é uma posição comunicada ao final desta quarta-feira. A Câmara de Ilhavo a lamentar essa viragem no discurso. A Costa Nova recebe o 8º Festival da Sardinha, uma organização da Associação de Pesca Artesanal. O evento abre portas esta quinta-feira para 4 dias de festa em pleno relevado da Praia da Costa Nova. O evento celebra a gastronomia local e cultural da região. É uma organização da Associação de Pesca Artesanal, tem o apoio das autarquias locais e promove esta iguaria da época. Durante 4 dias a sardinha é a rainha do festival. A comunidade pescatória funciona como anfitriã, coloca o saber gastronómico na preparação desta espécie. Na tenda gigante, instalada no relevado da Costa Nova, a organização estima servir 5 mil refeições e, em linha com o ano passado, o consumo de uma tonelada de sardinhas durante os 4 dias de festival. O festival estará aberto das 12 às 15 para almoço e entre as 19 e as 23 para o jantar. A festa na Costa anima as noites de quinta-feira na Costa Nova, além do Festival da Sardinha, que aqui acabamos de citar. Há também uma iniciativa da Associação Cultural e Recreativa Os Palheiros da Costa Nova. A começar já esta noite, as quintas-feiras vão ter animação musical. Haverá também uma pequena feira de artesanato. É um espaço que vai funcionar na Calçada dos Arrais a partir das 21h30, uma iniciativa com assinatura da Associação Cultural e Recreativa Os Palheiros da Costa Nova. E o Festival dos Canais já está em curso, com apresentações nos palcos a céu aberto na cidade de Aveiro. Depois da primeira noite com os da Gift, esta noite no Cais da Fonte Nova vai ficar marcada por um espetáculo especial, Amália na América, Além do Fado, com Cristina Branco, Raquel Tavares, Ricardo Ribeiro e a Orquestra Filarmonia das Beiras. É um espetáculo de homenagem à vida e obra de Amália Rodrigues, que estreou em outubro de 2025 no icónico Carnegie Hall, em Nova Iorque. Um concerto de homenagem à Rainha do Fado, que agora vai mostrar-se em terras portuguesas e pela primeira vez em Aveiro, para fazer esse início de digressão. Esta noite, às 22 horas, o concerto conta com arranjos dos orquestradores Carlos Azevedo, Daniel Bernardes, Filipe Cardoso, Pedro Duarte e Pedro Moreira. Um dos pontos altos é a recriação do emblemático Concerto de Amália com a Orquestra Filarmónica de Los Angeles no Hollywood Bowl em 1966, um acontecimento que sublinhou desde logo a universalidade e o encanto da música portuguesa. Serão ainda interpretadas canções gravadas por Amália com temas da Broadway, um espetáculo para seguir esta noite a partir das 22 horas.
0: E 4 minutos para as 9 da manhã.
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0: Ora, vamos lá fazer desta quinta-feira um dia dos bons. Já dividimos consigo, temporariamente estão interditos os banhos na praia do Jardim de Odino. Por outro lado, as piscinas de Valdilhavo já foram reabertas. Para hoje, tempo cinzentito, com possibilidade de chuva, ainda que fraca. A acontecer seria bem-vinda, não é? O vento sopra fraco também, 25 graus para Aveiro, 26 para Ilhavo.
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Vamos lá fazer o que ainda não foi feito e há tanto para fazer ainda. Duas investigadoras da Universidade de Aveiro conseguiram transformar borras de café numa solução sustentável para proteger o óleo alimentar. Trabalho de Cláudia Passos e Silvia Petronilho. 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

quase a terminar esta hora. Estamos a 3 minutos e meio das 9 da manhã. A hora certa, como é habitual, informação em simultâneo com a Rádio Renascença. No Festival dos Canais em Aveiro, ontem atuaram os The Gift, hoje temos Amália na América, além do Fado, no Festival dos Canais, com Carminho, Raquel Tavares e a Orquestra Filarmonia das Beiras. E falta o Ricardo Ribeiro.

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3: Ora, muito bom dia, seja bem-vindo, são 9, 8 horas nos Açores, à altura de voltarmos à informação. Sérgio Costa, o que é que destacas a esta hora?
4: Exames nacionais, FENPROF alerta para eventuais falhas na correção. Patriarca de Lisboa lamenta não ter sido possível definir uma verdadeira estratégia de integração das pessoas em situação de sem-abrigo.
3: E Luís Aresta, o que é que nos contas do desporto?
5: O Boa Vista fechou, no Mundial há uma dúvida. O que vai fazer a FIFA perante as provocações dos argentinos à Inglaterra?
3: Estão agora 21 graus em Lisboa, 19 no Porto, em Faro 23. Contamos-lhe agora as notícias que marcam a atualidade, a edição de Sérgio Costa.
4: Na véspera da fixação das notas dos exames nacionais, a FENPROF alerta para eventuais falhas na correção. Francisco Gonçalves lembra que há exames mais difíceis de corrigir e dá o exemplo de relatos da correção de folhas em branco, o que pode influenciar a nota final.
6: Muitos relatos de professores que classificaram folhas que lhes apareciam brancas e, portanto, foram atribuídos 0 pontos de cotação. Portanto, isso depois pode ter impacto, os resultados até poderão sair, mas naturalmente não terão completa fiabilidade.
4: Filinto Lima, por seu turno, lembra que tão importante quanto cumprir o prazo para a fixação das notas é garantir a qualidade das classificações, é o que diz o presidente da Associação de Diretores de Agrupamentos e Escolas Públicas.
7: Portanto, eu quero crer que amanhã possa fixar as pautas. O ministro garantiu-nos a qualidade desta classificação, foi garantida, isso é importante. Não pode ser fixar as pautas a todo o custo, não pode. Pode dar tudo por tudo, que é o que está a fazer, mas não pode fixar as pautas a todo o custo. E, portanto, eu espero que amanhã, de facto, seja um dia muito importante para todos nós, seja o dia a dia, e que os diretores tenham essa hipótese de fixar as pautas, porque os nossos alunos estão muito ansiosos, consigam finalmente ver as suas classificações.
4: Filinto Lima, o presidente da Associação Nacional de Diretores de Agrupamentos e Escolas Públicas, que reúne esta quinta-feira com o Ministério da Educação para determinar a forma como os alunos vão ter acesso aos exames. Já a Conselheira de Estado, Maria do Carmo Fonseca, relativiza a polémica sobre a classificação dos exames em entrevista ao programa Hora da Verdade, da Renascença e Jornal Público. A cientista defende que os acidentes são inevitáveis quando há mudanças.
8: Esta digitalização tinha que acontecer. Por causa do tal lastro das instituições, cada vez que há uma mudança, ou se resiste a fazer a mudança, ou quando se faz a mudança é inevitável que aconteçam acidentes. E, portanto, eu tendo a relativizar. Claro que nós não podemos deixar nenhum aluno prejudicado, nenhuma família prejudicada, mas isto tinha que acontecer.
4: Maria do Carmo Fonseca, excertos de uma entrevista que pode ouvir mais logo a partir das 11 da noite, já disponível também em rr.pt. O Patriarca de Lisboa olha para os baixos salários em Portugal como uma desvantagem incompreensível. Em entrevista à Renascença, no dia em que o Parlamento debate o Estado da Nação, Dom Rui Valério lembra que, apesar do aumento exponencial do custo de vida, os salários dos portugueses continuam a ser muito inferiores aos de outros países europeus, cenário que não foi alterado em 5 décadas de democracia. Num outro plano, já sobre o aumento do número de pessoas em situação de sem-abrigo, muitos imigrantes, Dom Rui Valério lamenta que o país não tenha sido capaz de definir uma estratégia de integração com sentido e propósito.
9: Talvez fosse o momento para, como país, nós nos perguntarmos o que é que estas pessoas que vieram até nós, que estão cá a residir, para as quais nós provavelmente não estávamos devidamente preparados para as receber, o que é que hoje o país, a nossa sociedade, poderá fazer, que portas poderá abrir, que estradas poderá percorrer para que nós com eles, eles connosco, formemos verdadeiramente uma sociedade, toda ela a trabalhar para o mesmo fim.
4: Dom Rui Valério, excerto de uma entrevista conduzida por Ângela Roque. Tempo agora para o desporto, Luís Aresta. No futebol, a Argentina vai disputar a final do Mundial com a Espanha, mas as provocações à Inglaterra, após a vitória na meia-final, poderão ser alvo de sanções da FIFA.
5: Em causa, a tarja exibida pelos jogadores argentinos em pleno relvado, onde pode ler-se em bom castelhano que as Malvinas são argentinas. A mensagem tem natureza política e um destinatário nas entrelinhas, a Inglaterra, que há 44 anos resgatou as ilhas situadas a 270 milhas da costa sul da Argentina. Se a FIFA levasse ao extremo a aplicação do regulamento disciplinar, a atitude dos jogadores argentinos poderia custar-lhes a presença na final, na medida em que a exibição de mensagens de teor político é punida com a suspensão por um mínimo de 10 jogos ou por um período específico, para além de outras medidas disciplinares. Sendo este um caso grave, a própria seleção argentina poderia ser castigada com derrota, o que, por ironia, colocaria os ingleses na final com a Espanha. Tanto quanto se sabe, a Inglaterra ainda não reagiu oficialmente à provocação. O mais provável é que a FIFA não passe de uma advertência à Argentina, por exemplo, através de uma multa ou de um jogo à porta fechada lá mais para a frente. A final com a Espanha é domingo às 8 em Nova Iorque. Por cá, o universo boavisteiro está em estado de choque depois do clube ter falhado o pagamento das despesas de junho e da administradora de insolvência ter decretado o encerramento do Bessa, incluindo de todas as modalidades desportivas.
3: Até já, Luís Aresta, com a informação desportiva. E Sérgio, falamos muito de professores por estes dias, sabemos Sim. também que se não forem colocados mais professores nas escolas, a educação inclusiva pode ficar pelo caminho, é um alerta de pais e especialistas.
4: Sim, um dia de terminar a consulta pública, a lei sobre educação inclusiva, um mecanismo que acompanha a aplicação da Convenção sobre Direitos das Pessoas com Deficiência, diz que uma lei bem desenhada não é suficiente. Vera Bonvalote lembra que é necessário garantir recursos.
10: Ao longo dos últimos anos aprendemos uma lição importante. Uma boa lei por si só não garante bons resultados. Uma reforma não se mede pelo número de estruturas que cria, e aqui vemos algumas, mede-se pela diferença que faz na vida das crianças. Por isso a pergunta decisiva continua a ser simples. Vão ser criados recursos necessários?
4: O problema foi apontado no início do ano letivo. Se não houver mais professores, Lourenço Santos, do Movimento Inclusão Efetiva, diz não ser possível melhorar as condições para os alunos com necessidades educativas especiais.
11: Continuamos com o mesmo problema, que é um problema de base, que é a falta de recursos. Ou seja, não estamos a pôr recursos onde é mais evidente a sua falta. Nós precisamos de professores de ensino especial, terapeutas, psicólogos, não podemos continuar a ter um rácio de 500 ou 600 alunos para um psicólogo, quer dizer, este é um dos pontos que foi de facto avaliado e que foi identificado. Há uma falta de recursos gravíssima, mas continuamos a olhar para o lado e a fazer revisões, mas sem ter em conta aquilo que é mais importante.
4: Problemas que persistem na véspera do prazo para a consulta pública do projeto de diploma que altera o regime jurídico da educação inclusiva. Este é um trabalho de Fátima Casanova, disponível no site da Renascença. A fechar, a informação de que a Associação de Apoio à Vítima apoiou no ano passado 90 turistas vítimas de crime ou violência, mais do triplo dos casos registrados. Sim, sim. Em 2021, que é o ano em que há a comparação, a violência doméstica foi o crime mais frequente, seguida de crimes sexuais, das agressões e dos furtos. Isto tem a ver com turistas. Atenção.
3: Sim, sim.
4: A APAV sublinha que as vítimas, mesmo quando estão de férias em Portugal, têm direito a apoio jurídico, psicológico e social. Números conhecidos esta quinta-feira.
3: E surpreendentes pela negativa.
4: Sim. Claro que sim.
3: Até já. Sérgio, 9 e 8, bom dia.

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12 minutinhos depois das 9 da manhã. Bom dia, boa quinta-feira, 16 de julho. Assim, farrosquita, mas pela frente mais um dia de verão.

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0: É a terceira edição informativa regional nesta manhã de quinta-feira, 16 de julho, dia de Nossa Senhora do Carmo. Carlos Teixeira, bom dia, bem-vindo.
1: Bom dia outra vez, Maria João, ouvintes Terra Nova. A Câmara de Ilhavo afirma surpreendida com a mudança no discurso do autarca de freguesia de São Salvador sobre a Ponte da Vista Alegre e fala em contradições nas referências à ponte na segunda e na terça-feira, classificando essa viragem como uma passagem para um tom de desrespeito institucional. Afirma-se injustamente acusada de falta de comunicação e informação. João Braga abriu a semana com a celebração do aniversário da elevação à cidade e em declarações à Terra Nova deixou claro que não tinha posição formatada sobre a questão da ponte, admitindo que a Câmara, enquanto entidade com a competência neste domínio, teria poder de decisão para o problema, assumindo a freguesia como tendo papel ativo a minimizar as preocupações da população. Braga dizia nessa declaração que tudo na vida tem solução e que essa solução irá aparecer. Foi um dia de trabalho conjunto, sem referências à ponte. Horas depois, um comunicado a explicitar a falta de posição, acusando a Câmara de falta de informação sobre o dossiê. A dupla declaração mereceu reação do Executivo Municipal esta quarta-feira, ao final da tarde, em comunicado oficial.

0: institucional entre Câmara e Junta de Freguesia e que esse relacionamento deve ser mantido. A Costa Nova recebe o 8º Festival da Sardinha com a organização da Associação de Pesca Artesanal. O evento abre portas esta quinta para 4 dias de festa em pleno relvado. O evento celebra a gastronomia local e a cultura da região. É organizado pela APARA, tem o apoio das autarquias locais, da Junta da Gafanha da Encarnação e da Câmara de Ilhavo. É um festival que aponta para o consumo de 1 tonelada de sardinhas num evento que estima servir 5 mil refeições, aberto aos almoços, do meio-dia às 3 e no período do jantar, entre as 19 e as 23, entre quinta e domingo. O Festival dos Canais já está em curso, com apresentações nos palcos a céu aberto. Depois da primeira noite com os da Gift, hoje no Cais da Fonte Nova há Amália na América, Além do Fado, um espetáculo com Cristina Branco, Raquel Tavares, Ricardo Ribeiro e a Orquestra das Beiras. É um espetáculo de homenagem à vida e obra de Amália Rodrigues, um espetáculo que vem para Portugal depois da apresentação nos Estados Unidos da América, em Nova York, no Carnegie Hall. O concerto de homenagem à Rainha do Fado vai fazer-se ouvir esta noite no espaço do Cais da Fonte Nova. O autarca de Aveiro, Luís Souto Miranda, abriu ontem o Festival dos Canais com uma referência à manutenção da tradição neste festival, que tem já um acumulado de edições. Luís Souto Miranda diz que esse festival tem vindo a melhorar, continua a melhorar e, ao apresentar-se como espaço cultural de qualidade, deve ser também um desafio para os próprios cidadãos.
1: E, sobretudo, convidar todos os aveirenses a participarem nos vários espetáculos do Festival dos Canais, que já é um must, já é um festival, um evento consolidado por vários anos, várias edições, com muita qualidade. E quando nós temos uma iniciativa que tem qualidade, que tem adesão da população, só temos que fazer uma coisa: renovar, continuar e apostar em cada vez ter mais qualidade.
0: Espetáculos a céu aberto em vários espaços da cidade de Aveiro e com este destaque para o concerto do Cais da Fonte Nova, uma noite de evocação de Amália Rodrigues, Amália na América, Além do Fado, Cristina Branco, Raquel Tavares, Ricardo Ribeiro e a Orquestra Filarmonia das Beiras a partir das 22 horas.
2: Carlos, até daqui a uma hora.
0: Até já, Maria João.
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E a partir de hoje e até ao final de setembro, temos a festa na Costa Nova do Prado. Arranca hoje, a partir das 21h30. Uma notícia que pode depois conferir na íntegra, tudo em terranova.pt.

é uma das artistas que marca a atualidade, sobretudo junto dos jovens, Lola Young. Ainda a propósito desta A Festa na Costa, deixo que lhe diga que traz também o Festival da Sardinha, que vai levar centenas e centenas de visitas à praia já esta quinta-feira, mas não temos só a Festa da Sardinha, temos também Feirinha de Artesanato, uma feirinha de artesanato, e vai também trazer música ao vivo.

Em estúdio já temos o Fernando Martins, quem lhe vai fazer companhia até bem perto do meio-dia. Estou de saída, desejo-lhe a continuação de uma ótima quinta-feira. Estamos a 4 minutos das 10.

Ajuda aqui o Master Kiji a espantar a preguiçita do corpo, não é? Vem aí o Festival Star Teatro, arranca já amanhã, sexta-feira, com a turma de jovens nível 1 do Gretua. O Festival Star Teatro tem o apoio do Gretua, da Efêmero, da Companhia Teatro de Aveiro e do Estaleiro Teatral. Temos então várias peças, a criatura para ver em várias datas, também a Peçonha e a Alcateia.

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2: Muito bom dia, são 10 horas 9 nos Açores. Vamos agora então saber os títulos em destaque com o Sérgio Costa. Bom dia, Sérgio.
3: Olá, viva, Zizé. Bom dia. Diretores de escolas e FEMPROF alertam para a fiabilidade das classificações dos exames nacionais. Em 4 anos, triplicou o número de turistas vítimas de crimes em Portugal.
2: Para temperaturas, esta quinta-feira temos máximas de 23 no Porto, 30 em Lisboa, 34 em Faro, 23 Ponta Delgada e Funchal, 27. Vamos então agora à edição das 10.
3: Na véspera da divulgação das notas dos exames nacionais, o presidente da Associação Nacional de Diretores de Agrupamentos e Escolas Públicas alerta para a fiabilidade das classificações. Lembra que tão importante quanto cumprir o prazo para a fixação das notas é garantir a qualidade das correções e classificações. Filinto Lima lembra também a promessa feita por Fernando Alexandre.
4: Portanto, eu quero crer que amanhã possa fixar as pautas. O ministro garantiu-nos a qualidade desta classificação, foi garantida, isso é importante. Não pode ser fixar as pautas a todo o custo, não pode. Pode dar tudo por tudo, que é o que está a fazer, mas não pode fixar as pautas a todo o custo. E, portanto, eu espero que amanhã, de facto, seja um dia muito importante para todos nós, seja o dia a dia, e que os diretores tenham essa hipótese de fixar as pautas, porque os nossos alunos estão muito ansiosos, consigam finalmente ver as suas classificações.
3: Filinto Lima, também o secretário-geral da FEMPROF, Francisco Gonçalves, dá conta de relatos da correção de folhas de exame em branco, situação que pode influenciar as notas finais.
5: Muitos relatos de professores que classificaram folhas que lhes apareciam brancas e, portanto, foram atribuídos 0 pontos de cotação. Portanto, isso depois pode ter impacto, os resultados até poderão sair, mas naturalmente não terão completa fiabilidade.
3: Francisco Gonçalves, da FEMPROF, ouvido por Isabel Pacheco, o Ministério da Educação publica amanhã as notas dos exames nacionais. A polémica em torno da correção dos exames deverá marcar o debate do Estado-Nação, agendado para as 15h30, como nos dá conta o jornalista Tomás Anjinho Chagas.
6: Há um debate específico para isso amanhã, mas o Governo não deve escapar-se ao tema dos exames nacionais neste debate. O PSD não quis revelar a estratégia para hoje. PS e Chega não responderam em tempo útil. A Iniciativa Liberal aposta na saúde, pensões e exames. O LIVRE vai para a educação, saúde e habitação. O PCP insiste nos salários, pensões e no que chama de caos nos exames. O mesmo fará o Bloco de Esquerda. O JPP vai tocar no tema das regiões autónomas e o PAN assegura que vai abordar o tema da violência doméstica.
3: Tomás Anjinho Chagas, o debate parlamentar está agendado para as 15h30. A Associação de Apoio à Vítima apoiou no ano passado 90 turistas vítimas de crime ou violência, mais do triplo dos casos registados em 2021. A violência doméstica foi o crime mais frequente, seguida dos crimes sexuais, das agressões e dos furtos. Lei que concede amnistia a separatistas catalães não viola regras europeias. É o que diz o Tribunal de Justiça da União. Em causa está a polémica relacionada com a lei que concede perdão aos envolvidos na campanha separatista da Catalunha. A decisão favorece o executivo de Pedro Sánchez, que conta com o apoio dos independentistas da Catalunha. Os Estados Unidos terão estudado cenários para atacar Cuba, é o que revelam fontes militares citadas pela CBS News. O Departamento de Defesa dos Estados Unidos terá analisado nas últimas semanas vários cenários para uma eventual operação militar em Cuba, mas o conflito com o Irão terá travado essa iniciativa. Ponto final nesta edição das 10. As notícias regressam às 11 com a Filipa Ribeiro.
2: Muito obrigada, Sérgio. Até amanhã.

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5: Olá, viva. Bom dia, está na Terra Nova. Agora que passam 6 minutos das 10, este é o programa da manhã. Avançamos para mais uma hora de emissão. Informação e música sempre das 7 ao meio-dia. Primeiro com a Maria João Azevedo. Agora comigo, Fernando Martins. Abrindo a hora, música de Silk, sobe ao palco este fim de semana, no sábado, em Lessa da Palmeira. Um festival muito importante.

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Música dos Bandidos do Cante, por trilhos lusitanos, nesta hora da manhã informativa Terra Nova. A próxima edição de Informação Regional é às 10h30 em ponto. Bom dia. 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

0: Agora o essencial da informação regional a esta hora com o Carlos Teixeira.
1: Bom dia outra vez. A Costa Nova recebe o 8º Festival da Sardinha. É uma organização da Associação de Pesca Artesanal. O evento abre portas esta quinta para 4 dias de festa em pleno relevado na Praia da Costa Nova. Celebra a gastronomia local e a cultura da região. Uma iniciativa da APARA com apoio das autarquias locais. Um festival que anuncia a expectativa de servir 5 mil refeições, o consumo de 1 tonelada de sardinhas ao longo destes 4 dias, abertura esta quinta-feira. O Festival dos Canais já está em curso, com apresentações nos palcos a céu aberto, depois da primeira noite, com os da Gift, hoje com o destaque para Amália na América, além do fado, um espetáculo que evoca a fadista Cristina Branco, Raquel Tavares, Ricardo Ribeiro e Orquestra Filarmonia das Beiras dão vida a este espetáculo sobre Amália, que estreou em 2025 em Nova Iorque e que agora vai estar em digressão em Portugal, o início em Aveiro, num espetáculo de acesso livre, esta noite no Cais da Fonte Nova. São Jacinto integra a Rede Ibérica de Inovação Comunitária com o projeto Para Lá da Ria. É uma iniciativa da Cais 1515. O Laboratório Cívico vai mobilizar a comunidade para construir o futuro da freguesia a partir da memória, da participação e da cultura. O detalhe sobre este projeto em terranova.pt.

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Bom dia, boa quinta-feira com a Terra Nova. 34 minutos contados depois das 10. Este é o programa da manhã, até ao meio-dia.

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2: Permitiu a possibilidade de voltar a falhar o prazo.
3: O sistema educativo tem que conseguir responder àquilo que os alunos esperam, àquilo que as famílias esperam.
4: Aquilo que as famílias e os alunos esperam é que amanhã as notas sejam publicadas. Há o risco de não serem publicadas, mas precisamos que nos diga com todas as palavras. Há o risco de amanhã as notas não serem publicadas.
3: Há sempre riscos. Claro, enquanto eu não tiver as provas todas corrigidas, claro que há riscos, é óbvio.
2: De acordo com o ministro, português e matemática são as disciplinas com mais atrasos. Fernando Alexandre diz que o problema é a falta de professores classificadores.
3: Está a ser difícil conseguir trazer mais professores classificadores para apoiarem. E aquilo que eu estou a dizer é, em português e matemática, os números ainda são um bocadinho elevados, mas penso que temos todas as condições para amanhã termos este problema resolvido. Mas temos várias provas, por exemplo, biologia e geologia. Uma prova também com muitos alunos, grande, nós temos 99,7% das respostas corrigidas. Faltam 584 respostas. Não são...
5: Porquê que falta?
3: Ouça o que estou a dizer. Porque não foram corrigidas.
5: Estão localizadas?
3: Ser corrigidas, ou seja, é preciso professores classificadores para corrigir estas respostas.
2: As declarações de Fernando Alexandre há pouco em Lisboa, recordo que terminavam ontem o prazo para a correção dos exames nacionais. De acordo com o ministro, ainda há respostas por corrigir. Neste novo calendário, as avaliações deveriam ser afixadas sexta-feira amanhã. Já nas últimas horas, ouvido pela Renascença, o secretário-geral da FENPROF, Francisco Gonçalves, dava conta de relatos da correção de folhas de exame em branco.
6: Muitos relatos de professores que classificaram folhas que lhes apareciam brancas e, portanto, foram atribuídos 0 pontos de cotação. Portanto, isso depois pode ter impacto, os resultados até poderão sair, mas naturalmente não terão completa fiabilidade.
2: Declarações do secretário-geral da FENPROF à Renascença. O Patriarca de Lisboa apela à serenidade de famílias e alunos perante os problemas na correção digital dos exames nacionais. Em declarações à Renascença, D. Rui Valério diz compreender a preocupação, mas considera normal que surjam erros sempre que há um processo de mudança.
7: E, portanto, compreendo exatamente essa preocupação das famílias e dos estudantes. Mas também, ao mesmo tempo, vejo que sempre que há um passo em frente, uma transição, foi assim em todas as épocas, ela comportou sempre consigo as chamadas dores do parto. Gostaria daqui deixar uma pequena mensagem de esperança para dizer que este passo, embora tenha a caracterizá-lo, lá está uma certa atribulação, mas nós vamos viver isso com serenidade.
2: D. Rui Valério, em declarações ao jornalista Alexandre Abrantes Neves, à margem de uma Bienal Cultural sobre o tema de água em Cascais. A fechar, dar conta de que os doentes internados no Hospital de São João, no Porto, já podem receber a visita dos animais de estimação. Azizé, o anúncio foi feito pelo hospital, que sublinha que os animais também fazem parte da família e podem contribuir para o bem-estar dos doentes.
8: Tenho a certeza que vão ser uma grande ajuda. Muito obrigada, Filipe. As notícias atualizadas daqui a uma hora.

Muito bem, o essencial da informação, atualizada, a informação dizia à hora certa em cadeia nacional com a Rádio Renascença. Seguimos com música, agora que entramos na última hora do programa da manhã, emissão de quinta-feira, dia 16 de julho. Eu sou o Fernando Martins e assino a playlist até ao meio-dia. Boa quinta-feira, bom fim de semana, que de facto está aí quase à porta.

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0: 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São 11:30. 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
3: Usar um cartão de crédito de forma responsável, mais do que uma boa prática, é uma necessidade, de modo a evitar a acumulação de dívida e impactos negativos no orçamento. Quando usado de forma consciente, o cartão de crédito oferece flexibilidade, benefícios exclusivos e até segurança para lidar com imprevistos. Uma utilização responsável de um cartão de crédito começa por procurar evitar surpresas e conhecer todas as condições associadas. Um erro comum é optar pelo pagamento mínimo, que prolonga a dívida e aumenta os juros, pelo que, sempre que possível, a fatura deve ser paga na totalidade. É aconselhável estabelecer limites de gastos e ativar alertas para controlar as despesas em tempo real. Recomenda-se também evitar levantamentos de dinheiro que operam com taxas elevadas e começam a pagar juros de imediato. Por fim, é importante proteger os dados do cartão, evitando a partilha ou fotos dos dados. Comportamentos responsáveis são comportamentos financeiramente sustentáveis.
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0: Olá, viva, boa tarde. Este é o Jornal Regional na Terra Nova. A Agência Portuguesa do Ambiente tem em vigor vários avisos sobre a interdição a banhos, em praias, na Praia do Furadouro, no Conselho de Alvar e na do Odinô, na Gavenha da Nazaré, no município de Ilhavo. No primeiro caso, no Furadouro, devido a obras na praia, a Praia do Arainho também estava sujeita a interdição no início desta semana devido à contaminação microbiológica. Quanto à praia do Jardim Odinô, na Gavenha da Nazaré, a interdição está associada à presença de micro-organismos na água. Aguarda-se uma nova análise à água que possa assegurar-se a qualidade da água para a reabertura da praia. A notícia com atualização, assim que se justifique, em terranova.pt. A Câmara Municipal de Ilhavo afirma-se surpreendida com a mudança no discurso do autarca de freguesia de São Salvador sobre a ponte da Vista Alegre e fala a autarquia em contradições nas referências à ponte na segunda e na terça-feira, classificando essa viragem como a passagem para um tom de desrespeito institucional. Depois de ter manifestado confiança na gestão do dossiê, o autarca de freguesia alegou falta de informação. Na resposta, a Câmara de Ilhavo diz que está a ser injustamente acusada de falta de comunicação. O apontamento de reportagem tem a assinatura do Tomás Oliveira.
1: João Braga abriu a semana com a celebração do aniversário da elevação à cidade e, em declarações à Terra Nova, deixou claro que não tinha posição formatada sobre a questão da ponte, admitindo que a Câmara, enquanto entidade com a competência neste domínio, teria a melhor decisão para o problema, assumindo a freguesia como tendo papel ativo a minimizar as preocupações da população. Braga dizia nessa declaração que tudo na vida tem solução e que essa solução irá aparecer. Foi um dia de trabalho conjunto, sem referências à ponte. Horas depois, em comunicado, procurou explicitar a falta de posição, acusando a Câmara de falta de informação sobre este dossiê. A dupla declaração mereceu reação do Executivo Municipal, esta quarta em comunicado oficial. A autarquia assume rever-se no primeiro discurso, mais apaziguador, e lamenta o segundo. Rui Dias considera incompreensível que, poucas horas depois de uma jornada de trabalho conjunto, sem que a ponte tenha sido tema, exista uma mudança de posição que transmite uma mensagem contraditória.
0: Tomás Oliveira. A Câmara Municipal de Ilhavo afirma que a polémica criada agora em nada corresponde ao relacionamento institucional entre

0: economia local e a cultura da região. O programa deste festival, assim como horários e informação complementar, está disponível em terranova.pt. O Festival dos Canais já está em curso e com apresentações em diferentes palcos a céu aberto em Aveiro. Depois da primeira noite com os The Gift, a noite de hoje no cais da Fonte Nova contará com a atuação do espetáculo Amália na América, além do fado com Cristina Branco, Raquel Tavares, Ricardo Ribeiro e a Orquestra Filarmonia das Beiras. Depois de, em outubro de 2025, terem sido o icónico Carnegie Hall em Nova Iorque, o concerto de homenagem à Rainha do Fado volta a fazer-se ouvir em Portugal. Com entrada livre, Aveiro é a primeira paragem do espetáculo, marcado para às 10 da noite, 12. Um dos pontos altos é a recriação do emblemático concerto de Amália Rodrigues, com a Orquestra Filarmónica, aliás, de Los Angeles, no Hollywood Bowl, em 1966, acontecimento que sublinhou a universalidade e o encanto da música portuguesa. Serão ainda interpretadas canções gravadas por Amália Rodrigues com temas da Broadway. O arranque do Festival dos Canais juntou milhares de pessoas nos diferentes palcos da cidade e no concerto principal realizado na Fonte Nova. Luís Souto Miranda, autarca aveirense, destaca a consolidação deste evento, já com muito público fiel que reconhece a qualidade da programação. Fica esse registro de declarações do autarca.
1: E, sobretudo, convidar todos os aveirenses a participarem nos vários espetáculos do Festival dos Canais, que já é um must, já é um festival, um evento consolidado por vários anos, várias edições, com muita qualidade. E quando nós temos uma iniciativa que tem qualidade, que tem adesão da população, só temos que fazer uma coisa: renovar, continuar e apostar em cada vez ter mais qualidade.
0: Luís Souto Miranda, presidente da Câmara Municipal de Aveiro. A Festa na Costa anima as noites de quinta-feira na Costa Nova. O Festival da Sardinha, como já referenciámos nesta edição, promete levar centenas de visitantes à praia, já a partir de hoje. A Associação Cultural e Recreativa Palheiros da Costa Nova promove, a partir de hoje e até 27 de agosto, a iniciativa A Festa na Costa Nova, que decorrerá todas as quintas-feiras, só à quinta-feira, na Calçada dos Arrais, na Calçada do Arrais, na Costa Nova, a partir sempre das 9:30 da noite. Encontro na Calçada Arrais Ansan para uma primeira noite com a participação de grupos de cantares. A informação mantém-se atualizada em terranova.pt. Boa tarde.

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0: Olá, viva, boa tarde. Este é o Jornal Regional na Terra Nova. A Agência Portuguesa do Ambiente tem em vigor vários avisos sobre a interdição a banhos em praias, na Praia do Furadouro, no Conselho de Alvar e na do Odinô, na Gavenha da Nazaré, no município de Ilhavo. No primeiro caso, no Furadouro, devido a obras na praia. A Praia do Arainho também estava sujeita a interdição no início desta semana devido à contaminação microbiológica. Quanto à Praia do Jardim Odinô, na Gavenha da Nazaré, a interdição está associada à presença de micro-organismos na água. Aguarda-se uma nova análise à água que possa assegurar-se a qualidade da água para a reabertura da praia. A notícia com atualização, assim que se justifique, em terranova.pt. A Câmara Municipal de Ilhavo afirma-se surpreendida com a mudança no discurso do autarca de freguesia de São Salvador sobre a ponte da Vista Alegre e fala à autarquia em contradições nas referências à ponte na segunda e na terça-feira, classificando essa viragem como a passagem para um tom de desrespeito institucional. Depois de ter manifestado confiança na gestão do dossiê, o autarca de freguesia alegou falta de informação. Na resposta, a Câmara de Ilhavo diz que está a ser injustamente acusada de falta de comunicação. O apontamento de reportagem tem a assinatura do Tomás Oliveira.
1: João Braga abriu a semana com a celebração do aniversário da elevação à cidade e, em declarações à Terra Nova, deixou claro que não tinha posição formatada sobre a questão da ponte, admitindo que a Câmara, enquanto entidade com a competência neste domínio, teria a melhor decisão para o problema, assumindo a freguesia como tendo papel ativo a minimizar as preocupações da população. Braga dizia nessa declaração que tudo na vida tem solução e que essa solução irá aparecer. Foi um dia de trabalho conjunto, sem referências à ponte. Horas depois, em comunicado, procurou explicitar a falta de posição, acusando a Câmara de falta de informação sobre este dossiê. A dupla declaração mereceu reação do Executivo Municipal, esta quarta em comunicado oficial. A autarquia assume rever-se no primeiro discurso, mais apaziguador, e lamenta o segundo. Rui Dias considera incompreensível que, poucas horas depois de uma jornada de trabalho conjunto, sem que a ponte tenha sido tema, exista uma mudança de posição que transmite uma mensagem contraditória.
0: Tomás Oliveira. A Câmara Municipal de Ilhavo afirma que a polémica criada agora em nada corresponde ao relacionamento institucional entre a Câmara Municipal de Ilhavo e a Junta de Freguesia de São Salvador. Na Praia da Costa Nova recebe a 8ª edição do Festival da Sardinha, com organização da Associação de Pesca Artesanal. O evento abre portas hoje para 4 dias de festa em pleno relvado da Praia da Costa Nova. O evento celebra a gastronomia local e a cultura da região. O programa deste festival, assim como horários e informação complementar, está disponível em terranova.pt. O Festival dos Canais já está em curso e com apresentações em diferentes palcos a céu aberto em Aveiro. Depois da primeira noite com os The Gift, a noite de hoje no cais da Fonte Nova contará com a atuação do espetáculo Amália na América, além do Fado, com Cristina Branco, Raquel Tavares, Ricardo Ribeiro e a Orquestra Filarmonia das Beiras. Depois de, em outubro de 2025, terem sido o icónico Carnegie Hall em Nova Iorque, o concerto de homenagem à Rainha do Fado volta a fazer-se ouvir em Portugal. Com entrada livre, Aveiro é a primeira paragem do espetáculo, marcado para as 10 da noite, 12. Um dos pontos

0: canais. Juntou milhares de pessoas nos diferentes palcos da cidade e no concerto principal realizado na Fonte Nova. Luís Souto de Miranda, autarca aveirense, destaca a consolidação deste evento, já com muito público fiel que reconhece a qualidade da programação. Fica esse registro de declarações do autarca.
1: E sobretudo convidar todos os aveirenses a participarem nos vários espetáculos do Festival dos Canais, que já é um must, já é um festival, um evento consolidado por vários anos, várias edições, com muita qualidade, e quando nós temos uma iniciativa que tem qualidade, que tem adesão da população, só temos que fazer uma coisa, renovar, continuar e apostar em cada vez ter mais qualidade.
0: Luís Souto de Miranda, Presidente da Câmara Municipal de Aveiro. À festa na Costa, anima as noites de quinta-feira na Costa Nova. O Festival da Sardinha, como já referenciámos nesta edição, promete levar centenas de visitantes à praia, já a partir de hoje. A Associação Cultural e Recreativa Palheiros da Costa Nova promove, a partir de hoje e até 27 de agosto, a iniciativa À Festa na Costa Nova, que decorrerá todas as quintas-feiras, só à quinta-feira, na Calçada dos Arrais, na Calçada do Arrais, na Costa Nova, a partir sempre das 9h30 da noite. Encontro na Calçada Arrais-Ansan para uma primeira noite com a participação de grupos de cantares. A informação mantém-se atualizada em terranova.pt. Boa tarde.

0: A Ilha da Galhota é tão pequena, mas tão pequena, que nunca foi fácil dar com ela. Até a sua origem ficou perdida na memória do tempo. Um barco apenas assegura a passagem para esta ilha a cada segunda-feira. Traz passageiros, notícias, mercadorias, correio, encomendas e algumas surpresas. E regressa à Terra Grande logo após cada desembarque, que o caminho é longo e o abastecimento necessário. No centro desta pequena ilha está a Vila das Camarinhas. E quando contornada, descobre-se a Vila da Salga. A Vila da Salga não é uma vila como as outras, nem sequer é bem uma vila. É um conjunto de várias ilhotas pequeninas que um dia decidiram viver juntas. Vistas do céu, assemelham-se a um rendilhado pousado sobre o oceano. Separadas por braços de mar, estão ligadas entre si por dezenas de pontes arqueadas que os habitantes atravessam diariamente sem sequer pensar nisso. Com as casas coloridas agarradas às encostas e os nevoeiros que chegam sem avisar, fazem lembrar aquelas ilhas longínquas, onde o mar e o céu passam metade do tempo a discutir quem ocupa mais espaço. Com canais estreitos, onde os pescadores atracam os seus barcos à porta de casa, cada um tem as suas escadinhas de pedra que mergulham diretamente no mar, onde as pequenas embarcações descansam e balançam. Aqui, nesta vila, as crianças aprendem a remar quase ao mesmo tempo que aprendem a andar de bicicleta. E na Vila da Salga existe uma praça central, com oficina de automóveis, cabeleireiro, mercado do peixe, o edifício da Rádio Ronca e um palacete, onde a presidente da ilha, da Galhota, exerce as suas funções.
1: Desculpa a interrupção. Ou talvez não. É assim que me apresenta. A mim. Ainda fiz um pouco de silêncio à espera de todo o parlapié. Mas percebi que devo intervir para que o meu legado seja devidamente identificado.
2: Por quem sois?
1: Pelo Estrela Salguense Futebol Clube. Ou há dúvidas quanto a isso? Por favor, quando me apresentar, deverá dizer Presidente Suprema da União Associativa e Federativa da Comissão Geral das Juntas de Vilas da Ilha da Galhota, sou Dona Maria Cesaltina dos Prazeres Marreca.
0: Presidente Suprema da União Associativa e Federativa da Comissão Geral das Juntas das Vilas, Ilhotas, Praças, Travessas, Ruelas, Pontes e Escadinhas da Ilha da Galhota, a sou Dona Maria Cesaltina dos Prazeres Marreca.
1: Não fica mal, não, senhora. Continue, por favor, com a sua apresentação da Vila da Salga, que eu até estou a gostar de ouvir. E vai tudo para redes. As digitais, não as da pesca. Percebeu o trocadilho? Ai, que eu sou tão engraçada. Quem se mete comigo acaba apanhado na rede. Adoro, adoro, adoro.
0: Os habitantes desta vila vivem separados pela água, mas estão sempre juntos. Porque numa terra onde cada caminho acaba inevitavelmente por se cruzar numa ponte, também os destinos das pessoas acabam sempre por se encontrar. E talvez seja por isso que todos sabem da vida de todos. É que por mais longe que alguém tente fugir, acaba sempre por voltar a cruzar-se com quem o destino lhe reservou.
3: Ai, Frederico, que excelente ideia que tu tiveste. Embora a Vila das Camarinhas seja a terra que me viu nascer, estou toda entusiasmada por começarmos a nossa vida a dois na Vila da Salga.
4: Frá, minha frá, concordo contigo quando dizes que a Vila das Camarinhas tem algo de especial. Mas agora encontramos-nos numa nova página da nossa novela. Depois de tantos capítulos, alguns serenos, outros dignos de um dramalhão de fim de tarde, eis que surge esta reviravolta inesperada. O amor. O amor decidiu aparecer e reclamar o papel principal. E como em toda a boa história romântica, faz sentido que também os cenários se renovem.
3: Ai, Frederico, vai lá com a agulha, vai. Sempre tiveste um jeito de brincar com as palavras.
4: Deves estar cansada da viagem, minha frá-frá. Procuremos a nossa casa aqui na pitoresca Vila da Salga, o solar das Salinas, na Praça Central. Não tive o ensejo de aprofundar o estudo das suas origens arquitetónicas, nem dos mestres que lhe moldaram as linhas e os ornamentos. Contudo, o destino por vezes apresenta-nos oportunidades raras, sem aviso prévio. E quando esta singular joia imobiliária surgiu diante de mim, pareceu-me impossível deixá-la escapar.
3: Frederico, já estou a ver. Solar das Salinas. Mesmo ao lado daquele edifício amarelo que parece estar um pouco abandonado. E o letreiro mal se nota. Rádio Ronca. É mesmo isso que está na tabuleta. Rádio Ronca.
4: Acabei de ter uma ideia. Mas terá que esperar, porque agora o tempo urge, minha frá-frá. E não se compadece com demoras. Cumpre-nos começar a ambientar-nos a esta nova terra, deixar que os seus ritmos e costumes nos sejam familiares. Vem, percorramos as suas ruas, descobramos os seus recantos e conheçamos as gentes e os lugares que dão alma a esta vila. Só assim o desconhecido se transformará, pouco a pouco, em pertença e lar.
3: Ai, Frederico, vovô, vamos, vamos.
0: Enquanto o entardecer desce devagar sobre esta vila, Pureza de Noronha e Sá e Amélia do Vale cruzam a praça. A primeira, esposa do Capitão Fausto, expansiva e impulsiva, desfila pelas ruas num passo ritmado, como que se estivesse numa parada, acenando a todos quantos a olham. Gosta desta atenção e reverência, deste estatuto de quase celebridade. Amélia, sua governanta, é mais contida e muito atenta. Atua na antecipação e organiza tudo, as coisas e até os destinos, porque sabe que a perfeição gera controlo e a sensação de controlo aquieta o medo. Sobre estas duas, ninguém sabe ainda a ligação que as une ou prende. A história de ambas está em suspenso, não revelada, mas começa a entranhar-se no imaginário dos habitantes da Vila da Salga, tal como o frio úmido se entranha nos ossos. Dos olhos doces,
2: se ao menos tivesse... Amália.
1: Amélia Pureza.
2: De Noronha e Sá. Não te esqueças que estamos em público. Sempre o nome completo.
1: Sim, com certeza. De Noronha e Sá. Mas por isso mesmo, porque estamos em público, sou a Amélia. Amélia.
2: Continuo sem gostar da noite. Inquieta-me e desassossega-me. Onde está o meu marido? Amélia, já basta o tempo que passa naquele barco de um lado para o outro, naquelas viagens que julguei terem acabado quando viemos para esta vila. Mas o mar está-lhe no sangue. Por vezes parece que se esquece que é a minha âncora.
1: O Capitão Fausto está mesmo aqui, Dona Pureza.
2: De Noronha e Sá.
5: Obrigado, Amélia, pela companhia que fizeste à minha pureza enquanto eu tratava de assuntos nada interessantes.
1: Não me agradeça, Capitão Fausto. Sabe que estou e estarei sempre por perto.
2: A presença da Amélia foi-me quase tão agradável quanto a tua ausência me foi pesada.
5: Dizes isso com tal doçura que quase me fazes esquecer os cuidados que me ocuparam.
2: E eu esqueço facilmente do tempo quando estás por perto. Por isso me aflijo tanto quando fazes as tuas viagens que me parecem intermináveis.
5: Sabes que embora o mar seja a minha vida, tu és a razão do meu viver. Encontro-me nos teus olhos e nada mais interessa ao meu redor.
2: Ai, eu encontro nas tuas palavras uma gentileza que me faz corar.
5: Pureza, se coras é porque a beleza do teu coração se revela no teu rosto.
1: Dona Pureza, de Noronha e Sá, Capitão Fausto, permitam-me interromper, mas dirige-se a vós, a senhora presidente de Vila da Salga.
0: Com um passo decidido, sorriso pronto e uma energia capaz de pôr meia vila a trabalhar antes do nascer do sol, eis que surge a presidente suprema da União Associativa e Federativa da Comissão Geral das Juntas das Vilas da Ilha da Galiota, a Sodona Maria Cesaltina dos Prazeres Marreca. Trazia consigo uma pasta recheada de papéis e ideias, uma combinação que fazia tremer os habitantes mais distraídos do que qualquer vendaval vindo do mar.
1: Capitão Fausto, finalmente! Já percorri a praça, o cais, a oficina do Elmano e até a taberna do Toino. Anda à meia-manhã à sua procura. Se eu navegasse pelas ruas da vila como navega pelos mares, já o teria encontrado há muito.
5: Senhora Presidente, peço imensa desculpa por qualquer incómodo. Alguns assuntos prenderam-me mais do que eu esperava.
0: Fausto endireitou a postura. Não por medo de tempestades ou piratas, mas porque o Presidente tem o raro dom de fazer qualquer pessoa sentir-se um aluno chamado ao quadro. Pelo menos assim. Nesse instante, Pureza encosta-se ainda mais ao seu capitão. Dona de um radar infalível, sabia quem se aproximava com segundas e terceiras intenções. Ai de quem sorrisse mais do que 3 segundos para o seu marido.
1: Ainda bem que o encontrei, Capitão Fausto. Precisamos de conversar sobre os preparativos para o aniversário da Rádio Terra Nova. 40 anos têm que ser celebrados. 105.0, bem sei como vai dizer, que a Rádio Terra Nova fica na Gafanha da Nazaré. Mas como vila irmã da Vila da Salga, é como se fosse praticamente nossa.
5: É uma excelente iniciativa. E eu estou sempre às suas ordens, Senhora Presidente.
0: Pureza cerrou os olhos. Sempre às suas ordens. Naquela frase, ficou-lhe a ecoar nos ouvidos como um sino desafinado.
1: Capitão Fausto, permita-me dizer-lhe que a vila tem muita sorte em contar com sua ajuda. Por favor, veja na sua agenda. O Dinho pode reunir comigo.
2: Como?
5: Pureza, faz parte do meu dever ajudar no que for tido por necessário.
0: A Presidente sorriu cordialmente. Fausto sorriu de volta. Nada de extraordinário. Exceto para Pureza, que naquele momento já imaginava uma novela inteira.
6: Pureza, não estarás com ciúmes da Senhora Presidente, pois não?
2: Eu? Claro que não. Apenas acho curioso que o meu marido esteja tão sorridente para quem lhe traz mais trabalho e mais tempo que longe de mim.
6: Ou talvez esteja apenas a ser educado.
2: Educado? Educado? Eu conheço aquele sorriso. Foi o mesmo que ele usou quando me pediu em casamento. E Amélia, bem sabes o quanto este casamento é vital.
0: Enquanto isso, a Presidente continuava sem suspeitar que se tornara a protagonista involuntária de uma crise conjugal imaginária. Mas sabemos nós que a sua ignorância também não era assim tão inocente.
1: Então conto consigo, Capitão, para a reunião da manhã.
5: Claro que sim.
2: E eu também estarei presente. Amélia, por favor, liga já ao engenheiro Vasco Lagarto. Também precisamos da voz da Rádio Terra Nova nesta reunião.
5: Sempre disponível, sempre diligente, a minha Pureza. Podemos contactar também alguém de outra vila irmã, de Vila da Salga. Afinal, foi lá que nos conhecemos e certamente quererá celebrar connosco o Mayor de St. John's, no Canadá.
2: Calma, não é um não definitivo. Apenas me parece que no dia 12 de julho deve dedicar-se inteiramente à Rádio Terra Nova. St. John's ficará para mais tarde. Amélia, vamos para casa. Fausto, por favor, querida, acompanha-me, preciso descansar.
5: Senhora Presidente, tenho o meu contacto. Sabe para si estou à distância do telefonema.
1: Sim, Capitão. Asseguro-lhe que o usarei.
2: Ao Capitão!
1: Ao contacto, Dona Pureza.
2: De Noronha e Sá.
0: A Presidente seguiu o seu caminho, divertida por saber que tinha marcado presença junto da Pureza, mas também do Capitão. Fausto continuava sem perceber metade do que tinha acontecido. E Pureza mostrava-se insegura com esta possibilidade de o seu capitão se encantar por outro alguém. Amélia sorria, porque sabia que na Vila da Salga os ciúmes raramente duravam mais do que um quarto de hora, mas rendiam conversa e conversa e conversa suficiente para uma semana inteira de rádio-novela. Na manhã seguinte, a Vila da Salga acordou embrulhada numa névoa tão cerrada que até os pescadores confundiam os próprios barcos com baleias adormecidas. Das salinas subia um aroma a mar e a trabalho honesto, enquanto as gaivotas faziam o habitual congresso de gritaria sobre os telhados. E como acontece em qualquer terra à beira-mar, as notícias navegavam mais depressa do que um moliceiro com vento de feição. Toda a gente já sabia da chegada do Dr. Federico e da Frá Frá. Durante o pequeno almoço, Federico observou o horizonte pela janela. Inspirou profundamente e reuniu a coragem de um capitão prestes a enfrentar uma tempestade.
4: Minha querida Frá Frá, farol da minha existência, bússola dos meus dias, tenho uma proposta de extraordinária relevância para te apresentar.
7: Frederico, se for para adotar um gato, a resposta é não.
4: Não é um gato.
7: Então é pior?
4: Quero comprar uma rádio.
7: Uma rádio? Qual rádio? A rádio Faneca?
4: A rádio Ronca.
7: Frederico, já não te bastam os televisores, os computadores, os telemóveis, os streamings, os stromings, os podcasts, os Alvocities, os Spotify, os Spotify e aquela máquina que fala sozinha na casa toda?
4: Aquilo é um assistente virtual.
7: Aquilo é assustador.
4: Uma rádio, Frá Frá, não é apenas um conjunto de fios e microfones. É um porto seguro para a informação. Um farol na neblina da ignorância. Uma âncora da verdade num oceano de mexericos.
7: Traduzindo,
4: quero mesmo comprar a Rádio Ronca.
7: E para quê?
4: Para informar a população, para esclarecer dúvidas, para entrevistar pescadores, peixeiras e poetas, para combater boatos, para iluminar mistérios.
7: E também porque gostas de ouvir a tua própria voz, Federico.
4: Admito que a minha eloquência merece ser partilhada com o público.
7: Mas olha que não é só o meu bambolear que é uma graça. A minha voz também é bonita. Ai, que já me estou a imaginar a falar ao microfone. Bom dia, caros ouvintes e ouvintas.
0: Após um curto telefonema e uma reunião de urgência com a Presidente Suprema da União Associativa e Federativa da Comissão Geral das Juntas das Vilas da Ilha da Galiota, a sua dona Maria Cesaltina dos Prazeres Marreca, o negócio estava fechado. E mais rápido do que um polvo a fugir de uma panela, a Rádio Ronca passava oficialmente para as mãos do Dr. Federico e da Frá Frá.
8: Mas com uma condição: que a emissão especial de inauguração da Rádio Ronca aconteça no aniversário da Rádio Terra Nova.
0: A notícia espalhou-se pelos dois lugares, Cafanha da Nazaré e Vila da Salga, mais depressa do que um peixe-espada a escapar por uma rede rota. E hoje, dia 12 de julho de 2026, a Rádio Ronca e a Rádio Terra Nova transmitem no 105.0 a emissão em simultâneo.
4: Muito boa tarde, estimadíssimos ouvintes das ondas artesianas.
7: E ouvintas?
4: Hoje é um dia histórico. Um dia que ficará gravado na memória coletiva desta Vila da Salga como uma maré cheia de conhecimento.
7: Ou como o dia em que o meu Frederico ganhou um microfone.
4: Está oficialmente inaugurada uma nova era da Rádio Ronca.
7: Com notícias, entrevistas, reportagens e todas as novidades que acontecerem entre uma maré baixa e uma maré alta.
4: A partir de hoje, navegaremos diariamente pelas águas da informação com os noticiários da Rádio Terra Nova para vos trazer a verdade, toda a verdade e apenas a verdade.
7: Desde que a verdade não chegue atrasada no barco do correio.
4: E como diz o nosso novo lema, nesta ilha, notícia parada cria escama e a imaginação tece a trama.
7: Frederico?
4: Sim?
7: Isso foi um trocadilho marítimo?
4: Foi.
7: Horrível.
4: Eu gostei.
7: Vai lá com a agulha, vai.
0: Mas havia uma novidade que o Dr. Federico ainda não tinha revelado. Algo que transformaria aquela simples rádio no centro de uma aventura inesperada. Naquela manhã, um bilhete anónimo chegara ao estúdio. Sem remetente, sem assinatura. apenas uma frase escrita à mão.
4: Se querem descobrir a verdade sobre o solar das Salinas, procurem a ponte do farol antes da próxima lua cheia.
7: Oh, isto já não parece divertido, Frederico. Está a falar da nossa casa.
4: Parece o início de um problema ou o início de uma investigação extraordinária. Minha cara, frá-frá, os grandes mistérios são como o mar.
7: Molhados.
4: Profundos.
0: E naquele instante, sem que ninguém suspeitasse, Rádio Ronca deixava de ser apenas uma rádio. Tornava-se um farol de segredos e enredos. Um porto de mistérios e revelações. Um insólito emaranhado de histórias que, inesperadamente, iriam unir a Vila das Camarinhas e a Vila da Salga. Entretanto, lá fora, no topo do velho farol, uma sombra observava o oceano e esperava pela próxima.

0: Olá, viva, boa tarde. Este é o Jornal Regional na Terra Nova. A Agência Portuguesa do Ambiente tem em vigor vários avisos sobre a interdição a banhos em praias, na Praia do Furadouro, no Conselho de Alvar e na do Odinô, na Gavenha da Nazaré, no município de Ilhavo. No primeiro caso, no Furadouro, devido a obras na praia. A Praia do Arainho também estava sujeita a interdição no início desta semana devido à contaminação microbiológica. Quanto à Praia do Jardim Odinô, na Gavenha da Nazaré, a interdição está associada à presença de micro-organismos na água. Aguarda-se uma nova análise à água que possa assegurar-se a qualidade da água para a reabertura da praia. A notícia com atualização, assim que se justifique, em terranova.pt. A Câmara Municipal de Ilhavo afirma-se surpreendida com a mudança no discurso do autarca de freguesia de São Salvador sobre a ponte da Vista Alegre e fala à autarquia em contradições nas referências à ponte na segunda e na terça-feira, classificando essa viragem como a passagem para um tom de desrespeito institucional. Depois de ter manifestado confiança na gestão do dossiê, o autarca de freguesia alegou falta de informação. Na resposta, a Câmara de Ilhavo diz que está a ser injustamente acusada de falta de comunicação. O apontamento de reportagem tem a assinatura do Tomás Oliveira.
1: João Braga abriu a semana com a celebração do aniversário da elevação à cidade e, em declarações à Terra Nova, deixou claro que não tinha posição formatada sobre a questão da ponte, admitindo que a Câmara, enquanto entidade com a competência neste domínio, teria a melhor decisão para o problema, assumindo a freguesia como tendo papel ativo a minimizar as preocupações da população. Braga dizia nessa declaração que tudo na vida tem solução e que essa solução irá aparecer. Foi um dia de trabalho conjunto, sem referências à ponte. Horas depois, em comunicado, procurou explicitar a falta de posição, acusando a Câmara de falta de informação sobre este dossiê. A dupla declaração mereceu reação do Executivo Municipal, esta quarta em comunicado oficial. A autarquia assume rever-se no primeiro discurso, mais apaziguador, e lamenta o segundo. Rui Dias considera incompreensível que, poucas horas depois de uma jornada de trabalho conjunto, sem que a ponte tenha sido tema, exista uma mudança de posição que transmite uma mensagem contraditória.
0: Tomás Oliveira. A Câmara Municipal de Ilhavo afirma que a polémica criada agora em nada corresponde ao relacionamento institucional entre a Câmara Municipal de Ilhavo e a Junta de Freguesia de São Salvador. A Praia da Costa Nova recebe a 8ª edição do Festival da Sardinha, com organização da Associação de Pesca Artesanal. O evento abre portas hoje para 4 dias de festa em pleno relvado da Praia da Costa Nova. O evento celebra a gastronomia local e a cultura da região. O programa deste festival, assim como horários e informação complementar, está disponível em terranova.pt. O Festival dos Canais já está em curso e com apresentações em diferentes palcos a céu aberto em Aveiro. Depois da primeira noite com os The Gift, a noite de hoje no cais da Fonte Nova contará com a atuação do espetáculo Amália na América, além do Fado com Cristina Branco, Raquel Tavares, Ricardo Ribeiro e a Orquestra Filarmonia das Beiras. Depois de, em outubro de 2025, terem sido o icónico Carnegie Hall em Nova Iorque, o concerto de homenagem à Rainha do Fado volta a fazer-se ouvir em Portugal. Com entrada livre, Aveiro é a primeira paragem do espetáculo, marcado para às 10 da noite, 12. Um dos pontos altos é a recriação do emblemático concerto de Amália Rodrigues, com a Orquestra Filarmónica, aliás, de Los Angeles, no Hollywood Bowl, em 1966, acontecimento que sublinhou a universalidade e o encanto da música portuguesa. Serão ainda interpretadas canções gravadas por Amália Rodrigues com temas da Broadway. O arranque do Festival dos Canais juntou milhares de pessoas nos diferentes palcos da cidade e no concerto principal realizado na Fonte Nova. Luís Souto de Miranda, autarca aveirense, destaca a consolidação deste evento, já com muito público fiel.

0: nós temos uma iniciativa que tem qualidade, que tem adesão da população, só temos que fazer uma coisa, renovar, continuar e apostar em cada vez ter mais qualidade.
1: Luís Souto Miranda, presidente da Câmara Municipal de Aveiro. Há festa na Costa, anima as noites de quinta-feira na Costa Nova. O Festival da Sardinha, como já referenciámos nesta edição, promete levar centenas de visitantes à praia, já a partir de hoje. A Associação Cultural e Recreativa Palheiros da Costa Nova promove a partir de hoje e até 27 de agosto a iniciativa Há Festa na Costa Nova, que decorrerá todas as quintas-feiras, só à quinta-feira na Calçada dos Arrais, na Calçada do Arrais, na Costa Nova, a partir sempre das 9h30 da noite. Encontro na Calçada Arrais Ansan para uma primeira noite com a participação de grupos de cantares. A informação mantém-se atualizada em terranova.pt. Boa tarde.

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2: Hoje vamos falar sobre como tomar decisões difíceis. Sei que existem vários motivos pelos quais se permanece muito tempo numa situação que não nos favorece. Podem eles ser comodidade, medo do desconhecido, obrigações financeiras, e todos estes e mais são motivos válidos. E caso decida permanecer nesta situação, eu sei que vai tentar tudo o que estiver ao seu alcance para tentar estar bem e viver bem. No entanto, uma certeza lhe posso dar. Se não explorar todo o seu potencial, se não encontrar uma forma de se realizar pessoal e profissionalmente, é provável que não aguente esta situação a vida toda. De modo que, quer decida fazer algo para mudar a sua situação ou não, decisões terão de ser tomadas. Decisões serão feitas todos os dias. E sim, eu sei que existem momentos onde é mais fácil deixar andar, porque dá menos trabalho e acaba por ser mais conveniente e provoca menos transtorno. Também sei que precisamos dessa estabilidade, rotina e harmonia. Agora, se não fizer o que for preciso para chegar nesse estado, estará constantemente em esforço para manter uma situação que não é melhor para si. Tome as decisões certas, escolha vencer as adversidades para que encontre a situação que melhor lhe convém. Assim, e aos seus. Ao escolher o caminho a seguir, ao fazer escolhas sobre a vida que pretende viver, escolha entrar em ação, na direção certa. E isso é possível e depende de si. Desejo-lhe uma ótima semana e que continue a construir uma vida com muita liberdade, equilíbrio e felicidade.
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0: Nova Boa Tarde, são 3:30.
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5: Terminada a primeira intervenção de Luís Montenegro na abertura do debate sobre o Estado da Nação. O primeiro-ministro começou ao ataque de Manuela Pires e acusou os governos do PS de não terem preparado o país para servir a população.
6: Sim, e já lá vem 24 minutos deste discurso inicial na abertura deste debate do Estado da Nação. 20 minutos até Luís Montenegro falar sobre a educação, mas não disse nem uma nota sobre os exames. Ele falou da educação, mas sobre a valorização da carreira dos professores, o que o governo fez para alterar a disciplina de cidadania e ainda as novas normas dos telemóveis nas escolas. Nesta intervenção, Luís Montenegro não falou uma única vez sobre os exames nacionais. Montenegro entrou ao ataque à oposição, à herança que os governos socialistas deixaram, por exemplo, no aumento da população imigrante. O primeiro-ministro deu conta dos dados do INE para explicar que, apesar do governo ter conseguido colocar nas escolas mais professores, mais médicos de família nos centros de saúde, isso não foi suficiente, nem sequer é visível.
7: A pressão acrescida que sentimos nas áreas da saúde, da habitação e da escola pública, só para citar estes três exemplos, é fruto da irresponsabilidade da governação que nos antecedeu. E, senhor deputado José Luís Carneiro, impõe-se perguntar: o senhor deputado sabia ou não sabia desta realidade?
6: O primeiro-ministro acusa assim o Partido Socialista de ter escondido o jogo. Montenegro, que enumerou depois as medidas que o governo tomou, medidas, diz ele, para transformar Portugal. Uma delas é a prioridade do governo, a digitalização dos serviços do Estado.
5: A jornalista Manuela Pires a acompanhar o debate do Estado da Nação, que começou há cerca de meia hora. Marcada para esta hora, a segunda sessão online com diretores e professores das escolas para explicar como é que os exames podem ser partilhados com os alunos. Na primeira sessão, que a Renascença acompanhou, nem uma palavra sobre o andamento da classificação das provas. Ao lado do secretário de Estado adjunto, Luís Santos, presidente do Educa, prometeu uma plataforma simples e rápida para as escolas pedirem os exames.
8: É um formato que permite, com alguma facilidade, a partilha de, no fundo, de provas em suporte digital com as escolas e com os alunos, e, portanto, esta sessão é uma sessão que nos vai permitir mostrar como é que a plataforma vai funcionar, depois no âmbito da fixação das pautas e da divulgação dos resultados.
5: Nesta altura, a plataforma ainda não tem os dados dos exames carregados, aguardam-se as orientações do Júri Nacional de Exames. Apesar da abertura do novo furo, continua a haver cortes no abastecimento de água em Almada para restabelecer reservas. 21 localidades do concelho vão ficar sem água a partir das 10 da noite e até às 6 da manhã. A lista está na página oficial do Facebook da Câmara e dos SEMAS, inclui zonas como Charneca da Caparica, Aroeira, Fonte da Talha e Porto Brandão. E mais de 700 drones foram interceptados pelas autoridades norte-americanas desde o início do Campeonato do Mundo de Futebol. Os aparelhos sobrevoavam as imediações dos estádios onde havia jogos, mas também as fan zones. Segundo o FBI, Inês e Daniel, houve drones apreendidos em todas as 11 cidades que receberam jogos.
9: É uma loucura de drones.
10: O meu drone eu não tenho. A Inês, que há uns tempos, tinha um para brincar.
9: Ah, mas também não foi o meu, prometo.
10: Pronto, tudo bem.
9: Obrigada, Anabela. Já voltamos a falar.
5: Até já.

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4: Boa tarde com a Terra Nova, são 7 horas.

0: Os exames nacionais acabaram por dominar o debate do Estado da Nação desta tarde. O Primeiro-Ministro anunciou que falta apenas corrigir 0,5% dos exames e garantiu transparência e rigor em todo o processo. Um debate, Manuela Pires, onde Montenegro falou de um país muito diferente do da oposição.
1: Sim, a Iniciativa Liberal apontou a falta de profissionais de saúde e os problemas no SNS. O Partido Socialista também os problemas, neste caso, na habitação e numa governação feitas por tentativa e erro. André Ventura sugeriu mesmo que Montenegro apresentasse uma moção de confiança ao Parlamento. O PCP diz que o Primeiro-Ministro governa a pensar apenas nos mais ricos e deixou até um aviso sobre uma possível alteração às leis laborais.
2: Se insistir com o pacote laboral, está a abrir, está a cavar aquilo que é inevitável, que é a vossa derrota social e política.
1: O aviso do secretário-geral do PCP e as perguntas deixadas por Fabián Figueiredo, do Bloco de Esquerda.
3: Quando é que vai demitir o senhor Ministro de Educação? E acrescento mais um pedido. Senhor Ministro, senhor Primeiro-Ministro, isto não se pode repetir. Diga ao seu partido para viabilizar a Comissão Parlamentar de Inquérito do Bloco de Esquerda.
1: O inquérito a este processo de correção dos exames nacionais, mas também a todas as alterações que foram feitas no último ano ao Ministério da Educação. O tema entrou no debate pela mão da oposição. Montenegro não tocou no assunto dos exames nacionais na sua intervenção inicial, mas às perguntas da oposição acabou por contestar quem diz que este processo está a ser caótico.
4: Não há nenhum caos. Não há nenhum caos nos exames em Portugal. Não há. Lamento dizer-lhe, há problemas de natureza técnica, há problemas eventualmente da gestão do próprio processo, é uma coisa que estamos ainda a apurar, não há dúvida sobre isso. E há problemas porque neste momento temos 99,5% das respostas corrigidas, mas a parte que falta, evidentemente, é tão relevante como aquela que já está cumprida, para que o processo possa dar a tranquilidade aos estudantes e às famílias, que é merecida.
1: Montenegro reconhece que essa tranquilidade não tem existido nos últimos tempos, mas garantiu rigor e transparência na correção dos exames nacionais.
4: Felizmente que este período de exames não se viveu sob a ameaça de greves, mas é verdade que houve perturbação. É verdade que nós ainda temos até amanhã de garantir a publicação das classificações. Mas é também verdade, Sr. Deputado, nunca o processo foi tão transparente, nunca o rigor esteve tão assegurado como está agora.
1: Garantia de Luís Montenegro, deixada no debate do Estado da Nação e a poucas horas do prazo para a fixação das notas dos exames nacionais.
0: A jornalista Manuela Pires, que ao longo de toda a tarde acompanhou este debate sobre o Estado da Nação, que deve estar prestes a terminar, e onde o Primeiro-Ministro confirmou que falta corrigir 0,5% dos exames. Durante a manhã, o Ministro da Educação disse que faltavam professores para classificar vários itens das provas e deu como exemplo o exame de Físico-Química. A Associação de Professores da Disciplina diz que na terça-feira à tarde vários professores classificadores foram contactados pelo Júri Nacional de Exames, responderam prontamente, mas até às 5 da tarde ainda não tinham recebido qualquer prova. E afinal, a consulta de exames continua a exigir um pedido por parte dos alunos. A explicação foi dada esta tarde numa sessão online para diretores e professores. Depois do aluno fazer a requisição, cabe à escola avançar com o pedido, como explicou então o Educa. Juntamente com a prova, o aluno recebe uma folha com a classificação de cada item, garantia dada pelo presidente do Educa, que fica a coordenar o processo.
5: E o governo admite limitar temporariamente as margens nos combustíveis se forem detectadas distorções graves no mercado. A ministra do Ambiente pediu à entidade reguladora do setor energético que investigue porque é que os preços sobem mais depressa do que descem.
0: Sim, Maria da Graça Carvalho quer respostas no prazo de 20 dias úteis. Junta-se este jornal, como é habitual a esta hora, João César das Neves, boa tarde. A ministra diz que não é uma questão de desconfiança, mas ao anunciar publicamente estas dúvidas, não está a pôr em causa os reguladores do mercado?
6: Boa tarde. Bem, eu acho que isto é razoável. Enfim, as pessoas estão preocupadas com isto. A ministra quer lidar com essa preocupação. E eu, por acaso, já fiz este tipo de análise há uns anos atrás, quando houve outro movimento parecido com este, e descobri duas coisas. Primeiro, descobri que os preços de facto andam a par, quer dizer, o preço do petróleo em rama, que é o que as pessoas ouvem nos jornais, e o preço da gasolina que as pessoas sentem na pele, andam muito parecidos. É isso provavelmente, aliás há outros estudos que já disseram isso, é isso provavelmente que se vai concluir. A razão é simples, é porque há uma enorme concorrência entre as várias empresas de gasolina e, portanto, elas não querem, nenhuma delas quer ficar para trás e, portanto, todas têm que ajustar. É preciso dizer que não precisam andar à mesma par, porque o custo da rama de petróleo é uma pequena parte do custo da gasolina, depois tem todo o esforço para fazer a refinação, tem todo o esforço de distribuição. Portanto, até fiquei surpreendido por encontrar que os dois andam a par. Mas depois descobri uma outra coisa muito interessante, que as pessoas não acreditam. Quer dizer, mesmo depois de fazer o estudo, as pessoas continuam a dizer que os sobem mais e não descem nunca. Portanto, as pessoas sentem-se irritadas com as subidas, não notam as descidas e por isso reagem mais a isto. Mas eu penso que é compreensível que a ministra trate disto. Os resultados provavelmente vão ser bastante animadores para ela, porque as pessoas não vão acreditar no resultado de sair.
0: E a mais recente investigação, também a pedido do governo, a AERC não detectou irregularidades na evolução das margens de lucro das petrolíferas. Ao admitir fixar as margens nos combustíveis, se houver distorções graves, a ministra estará a entrar num discurso populista?
6: Bem, para já é preciso ver o que é que ela vai realmente fazer, não é? Portanto, ela está a pedir apenas um estudo, esse estudo vai ser feito. Certamente, como estou a dizer, é provável que o resultado seja que não há problemas, já é isso que tem sido acompanhado. Esses valores são acompanhados pelas entidades reguladoras, portanto, a ministra tem razões para se preocupar, mas se depois de perante isto tomar medidas que perturbem o mercado, nesse caso aí será populismo, não é? Nessa altura podemos então acusá-la de populismo, neste momento ainda é cedo para uma coisa dessas.
0: O professor João César das Neves, o comentário sempre a esta hora. Foi alargado até 15 de setembro o prazo para as candidaturas aos apoios referentes a estragos causados pelas tempestades do último inverno nas explorações agrícolas, florestais e no setor das pescas. Em comunicado, o Ministério da Agricultura diz que a medida diz respeito apenas aos concelhos não abrangidos pela declaração de calamidade e incluem também os apicultores. O incêndio em Proença Nova, região da Beira Baixa, está nesta altura a mobilizar 300 operacionais, apoiados por 13 meios aéreos. Há ainda um outro incêndio na União das Freguesias de Setúbal. As chamas estão a ser combatidas por cerca de 80 operacionais e um meio aéreo. E ficámos a saber esta tarde, Sónia, que Donald Trump vai assistir à final do Mundial de Futebol entre Espanha e Argentina no próximo domingo no MetLife Stadium, na área metropolitana de Nova Iorque. A confirmação foi feita pela porta-voz da Casa Branca. Segundo Caroline Leavitt, a presença do presidente será o culminar daquele que foi o Mundial mais visto, mais seguro e mais bem sucedido da história dos Estados Unidos.
5: Muito bem.
0: E nós cá estaremos para acompanhar essa final, não é?
5: É isso mesmo, é isso mesmo. As notícias com a Anabela Góes, informação sempre a ser atualizada no site e na aplicação da Renascença.

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1: Muito bem, bom fim de tarde com a Terra Nova, o programa Falar Claro, última emissão desta temporada, o programa 323, começa agora, como sempre, com António Pinho e Manuel Rocha Carneiro em estúdio. Obrigado pela vossa presença, a ambos honras de abertura para o Rocha Carneiro.
2: Pois, e hoje, para variar, em vez de falar antes e música depois, vou pedir ao Fernando que passe a música, mas sem apresentarmos. Passe a música.
1: Primeiro tem de me deixar abrir aqui o cheiro. Foi tão rápido, é um pouco rápido.
2: Para ganhar a partida, não lhe disse nada. Pois, pois, de facto, foi uma surpresa. Vamos ouvir e depois logo conversamos.
1: Muito bem, vamos então ouvir a música sem sequer apresentar. O fecheiro está a ser aberto, deixa-me só subir aqui. A linha foi mesmo de surpresa, surpreendente. Vamos então começar com música, e é a escolha do Rocha Carneiro.

0: Wagner, abrir a nossa emissão de 12, ele como se fosse um grande entendido de Wagner.
1: Pois, nós só temos que ter uma forma de entendimento, que é gosto ou não gosto.
0: Sim, mas conheço, mas conhecemos.
1: Claro, mas não é preciso fazer uma análise crítica e científica de todas as coisas para saber se gosta ou não se gosta. Eu escolhi isto porque
2: vivemos uma abertura épica.
1: Épica, exato.
0: De facto.
1: Porquê que eu escolhi isto? Porque evoca um tempo em que havia uma visão romântica do que era a guerra. A guerra era uma dessas atividades humanas que vem desde a pré-história, mas que, neste tempo ainda, era vista de uma forma romântica como sendo uma atividade em que a heroicidade, a valentia, a capacidade de sacrifício dos guerreiros, não é? Era elogiada, uma forma de se sacrificarem também pelo coletivo. Esse tipo de guerra desapareceu. Agora, quem vai ganhar as guerras, estamos todos aqui os três com óculos, mas vão ser uma espécie de mangas de alpaca, com os óculosinhos, atrás de uma consola, a carregar no botão e a mandar o míssil para as coordenadas XPTO, etc. Portanto, essa ideia da guerra heroica, da guerra em que o ser humano individualmente se distinguia pela sua bravura, pela sua capacidade de solidariedade com os outros, etc. Se não acabou, está perto de acabar. E nunca, como hoje, houve tanto potencial para a atividade bélica, principalmente para as consequências terríveis, sem a grandeza. É a guerra sem grandeza. A guerra feita por razões económicas, a guerra feita por tecnologia, em breve vai ser a guerra feita por inteligência artificial, em que o míssil vai decidir qual é o alvo, e portanto envia-se o míssil para uma certa zona e ele é que vai escolher a casa, o veículo ou a pessoa que vai eliminar, matar, enfim, portanto a guerra, enfim, com estes valores antigos, desapareceu. Se é que alguma vez existiu, mas pronto. Esta é a Cavalgada das Valquírias. Esta música, todos nos lembramos do Apocalipse Now. E, de facto, aquele homem que punha esta música quando os helicópteros iam atacar lá uma aldeia vietnamita. E, portanto, já aí havia a ambição de heroicidade, não é? A guerra às Valquírias, mas já a guerra era feita o mais à distância possível, não é? Se pudermos fazer com que um avião bombardeie com napalm o inimigo, não temos aquele trabalho difícil de chegar ao pé dele e ver-lhe os olhos, não é? Portanto, já havia a ambição da limpeza clínica e com a ilusão da heroicidade antiga. Portanto, estas valquírias, bom, elas faziam a distinção entre o guerreiro que tinha tido uma morte heroica e o que não tinha tido a morte heroica. Portanto, só ia para o céu dos nórdicos aquele que tinha morrido em combate e valente, e sem medo. As valquírias eram umas divindades que o levavam, então, o guerreiro morto levavam-no para o céu deles, não é? Pronto. E assim começamos. Ora, o mundo hoje, temos uma série de potenciais conflitos que caracterizaram este ano e os anos anteriores. Conflitos, todos eles, praticamente sem exceção, originados naquela coisa que o Camões chamava o vil metal, não é? O vil metal, a glória de mandar e o vil metal, não é? Que queremos, que tem causado todos estes incidentes dos últimos tempos. Temos os Estados Unidos a raptar um presidente da República e o presidente americano a gerir ele todo o petróleo de um outro país. Portanto, é uma técnica inovadora. A condenar um povo por bloquear um estreito, mas a dizer, bom, agora que tenho que gastar tanto dinheiro a bloquear também, em vez de cobrar só 2%, cobrei o 20%. Depois a seguir mudou de ideias, mas alguém lhe deve ter dito que não fazia muito sentido. Mas pronto, ou que se calhar tinha prejuízo assim, não sei. Mas esta ideia de que se pode ir ao outro lado do mundo e dizer isto aqui é meu porque eu tenho os canhões maiores e tal. Temos o conflito, enfim, que é o conflito permanente na Terra Santa entre Israel e os... Nem são os vizinhos, são os coabitantes da região, não é? Nem se pode dizer que são vizinhos, porque vivem no mesmo território. Temos o potencial de conflito entre a Turquia e exatamente Israel, e a Turquia é um bocadinho grande demais, assim como é o Irão, não é? E temos a guerra que está, no meu ponto de vista, pelo menos, a mostrar os pontos fracos da Europa, que é a guerra na Ucrânia, e que, pronto, tem, como todas as guerras em que estão envolvidas superpotências, tem o potencial para muitos maus resultados. Tudo isto se conjuga com um presidente da potência que ainda é mais ou menos, ou praticamente hegemónica, que são os Estados Unidos, que continua a achar que o Canadá pode ser o 51º Estado da União, que a Groenlândia é muito mal gerida pela Dinamarca e que, portanto, devia ser americana. Não sei se os habitantes da Groenlândia têm muita vontade de ter o sistema de saúde americano e outras coisas assim. Bom, esse presidente acaba de ser condenado e acaba de pagar 5,6 milhões de dólares a uma senhora, uma jornalista, que se provou em tribunal que ele teria violado, que há bastantes anos, portanto, abuso sexual. Essa senhora já tem para receber do presidente americano um total de 88 milhões de dólares em condenações diversas, que algumas estão sujeitas a recurso. Portanto, este é o homem que tem o descaramento de vir dizer que os espanhóis não se sabem gerir, que não sei quem, não sei o que mais, aponta defeitos a toda a gente, e depois é este lindo exemplo que nos dá. Mas, portanto, esta é a situação internacional, com outros pontos de conflito potencial, sei lá. Sabemos que no Burkina Faso e na Costa de Marfim, etc., houve vários movimentos que afastaram a França do negócio de exploração do ouro nessas regiões. Enfim, portanto, aí também há alguns potenciais de conflito. E, portanto, continuamos a ter agora gente a anunciar que a taxa de crescimento da China é a mais baixa dos últimos 10 anos, mesmo assim há de ser 3 ou 4 vezes a nossa, mas pronto. E como a China é muito grande, há de ser um número impressionante, ainda assim. Temos a União Europeia a abdicar de um valor fundamental, que era o valor da liberdade de comércio, não é? A liberdade de comércio que a Europa tinha tido com a China durante muitos anos e que trouxe benefício, se não à Europa toda, pelo menos a importantes grupos económicos europeus, com o intercâmbio de competências, fábricas e grandes empresas europeias a produzir na China, não necessariamente para trazer para aqui os produtos, mas para poderem exportar a sua tecnologia para o Oriente. E agora temos esta ideia protecionista da Europa, que não consegue decidir bem o que é. A Europa é um projeto que foi de paz e de harmonia e de reconciliação depois da Segunda Guerra, e que agora se transforma progressivamente, começa a adquirir um discurso diferente, não sei, pronto. Vamos todos, se tudo correr bem, vamos estar aqui para ver o que é que acontece. Ao nível nacional, estive hoje a ver o debate do Estado da Nação, enfim, sem grande interesse. Realço só uma coisa. Eu, toda a gente sabe, não é? Trabalhei desde 74 como professor, e há uma minoria, e deve ser em todas as profissões, de alguém que gosta de dizer que a culpa é de quem veio atrás, não é? Entre professores estará, sei lá, estes alunos estão muito mal preparados e tal, pronto. E noutras profissões será a mesma coisa, sei lá, chega-me aqui este carro de ir ao mecânico e não lhe fizeram a manutenção, agora eu é que tenho que resolver o problema. Esta ideia de atirar as culpas para trás, para já é fácil, porque quem vem atrás não, raras vezes se pode defender. E segundo, cria uma margem de manobra para a pessoa se desculpar antecipadamente dos maus resultados que tenha. Eu não concordo nada com essa estratégia, digamos assim, porque eu acho que em qualquer trabalho que tenhamos, nós temos que trabalhar com aquilo que se nos apresenta. Então, se for com pessoas, ainda menos útil é dizer, ah, mas já devia saber. Não, não devia nada saber. Se não sabe, ensina-se. Não é? E o governo parecia isso. Pois, porque o Partido Socialista fez assim, e agora não temos casas, e agora não sei. Sei lá. Quando nós sabemos que a população portuguesa aumentou à roda de 2 milhões de habitantes, nem que pensássemos que vinham famílias completas de 4 pessoas, portanto isso dá 500 mil unidades familiares, é preciso 500 mil casas. Ora, isso não se faz de um momento para o outro, mas ainda menos se faz se nunca ninguém reconhecer que fazem falta. Não é? Isso aí é que não se faz mesmo. Em relação, temos também o problema da educação e do ministro da Administração Interna. Isso aí, da Administração Interna, há de haver aí muita água a correr debaixo das pontes. As pessoas vão de entreter-se todas com as conversas e tal, lá da casinha que o senhor tem no Alentejo, e o tanque da rega que afinal é uma piscina, e não sei o quê, e toda a gente que já na vida pagou um trabalho a alguém sem fatura, vai achar que o ministro devia ter a fatura e tal. Eu também acho que devia ter a fatura, mas, enfim... É uma prática corrente, e ainda se fosse um palacete no meio da Arrábida, como já se viu há muitos anos, ainda vá que não vá. Assim, uma casinha pequenita lá no meio do Alentejo, o que é que interessa? Eu pessoalmente digo isto, quer dizer, estar a crucificar o homem porque faz um tanque de rega, que por acaso é forrado a azulejos e parece uma piscina. O que é que se interessa? Porque é que precisa de. Eu pessoalmente acho que as câmaras, na ânsia de cobrar taxas, que eu acho que é um pouco isso, metem o bedelho em tudo. O que é que interessa à Câmara Municipal se o homem tem lá um tanque de rega? E se o enche de água? E se os filhos e os netos dão lá um mergulho? E se ele depois usa aquilo para regar as laranjeiras? Ou logo que seja. Quer dizer, é uma vontade do Estado ou dos pequenos poderes de interferirem constantemente com a vida das pessoas. E que é um abuso. Sinceramente é um abuso, porque esta ideia de que o Estado se tem que financiar com taxas, e agora parece que vai passar a haver atualizações das taxas de acordo com a inflação, como se a inflação fosse uma ordem divina, uma espécie de um dos mandamentos lá do Monte Sinai e tal, há um Deus da economia que diz a inflação para o próximo ano é 3%. Ah, então temos que subir as taxas. Não, as taxas são parte da inflação. E mais, e o Estado não é uma loja de esquina a vender serviços aos cidadãos. Porque, para já, os cidadãos pagam o Estado já com impostos. Não é preciso ainda por cima, para além dos impostos, ter que estar a pagar cada papelinho que leva uma carimbadela ou assim. Eu nisso. Se calhar sou um bocado pouco.
3: É disso que ele vive?
1: Pouco está. Não é disso. É disso que vive abusivamente. Não precisava de viver disso. Porque há muita má gestão de tudo e mais alguma coisa. Depois, no Ministério da Educação, temos este problema dos exames e das coleções e do deslumbramento que as pessoas têm com os meios tecnológicos e depois da asneira. Curiosamente, lembro-me que aqui há 20 anos, com o governo que durou muito pouco tempo, do Dr. Santana Lopes, houve um deslumbramento também. É engraçado, isto é cíclico. Não vou dizer que é típico só da direita, porque pode atacar a esquerda.
3: Mas é
1: típico de quem chega a um sítio, não sabe muito bem o que é que está a fazer e para justificar a existência tem que fazer qualquer coisa. E eu acho que em qualquer organização, primeiro, não se deve fazer nada. Deixá-la funcionar em roda livre e em ponto morto, como funcionam todas. E observar bem. E só ter uma intervenção quando se percebe o que é que está a intervir. O tempo do Dr. Santana Lopes foi substituir métodos provados de concursos e de repente havia escolas do ensino primário. Nunca na vida tinha havido problemas com a colocação de professores, que no fim de outubro, princípio de novembro, não tinham professores.
3: Sim. E até hoje o sistema nunca mais foi alterado.
1: Pronto, exato.
3: A mudança que foi feita aí, pois, até hoje é que se mantém.
1: A questão é que, no meio da operação, com o peito aberto do indivíduo que está sujeito à cirurgia, não se deve fazer experiência. A experiência faz-se de outras formas. Há maneiras de fazer mudanças eficazmente. Mas eu também não vou agora estar a mandar vir com o que aconteceu há 20 anos. Mas é só para lembrar.
3: O que aconteceu há 20 anos é um bom exemplo.
1: Para agora.
3: É um bom exemplo de que.
0: António Pinho.
3: Desculpa só eu trabalhar aqui.
1: Pois, não,
3: aliás, era um dos temas que trazia e que obviamente. Obviamente tem sido o grande tema de agora, dias, não é? Depois apareceu o tanque do ministro. Acho pronto, vamos ver, não é? O que é que dá o tanque do ministro? Porque é verdade, não é? Os ministros não são todos iguais, e há bocado eu vinha a ouvir aqui na rádio que dos três ministros estrela do governo, que só restava ainda. Intacta, digamos, intacta, enfim, com a sua, sem ser atacada, a Ministra do Ambiente, é? A Graça Carvalho, que tem estado muito bem, etc.
1: Está na lista também.
3: Mas que o Ministro da Educação, quer dizer, o mesmo Ministro da Educação que foi o Ministro que resolveu o problema do reposicionamento dos professores, quer dizer, parece que foi há 20 anos, mas foi há menos de 2, não é? Quer dizer, foi o que repôs, já não me lembro os dias de cor, quantos dias é que eram, mas havia cartazes, havia relógios a contar os dias. É o mesmo governo e é o mesmo ministro, não é? Portanto, o mesmo governo e o mesmo ministro é que resolveram, que pacificaram a educação. Estou a dizer bem, não
1: estou? Entusiasmou-se.
3: Estou a dizer bem.
1: Mas entusiasmou-se, às vezes.
3: Portanto, tornou-se o ministro.
1: Para fora de pé.
3: Tornou-se o ministro estrela do governo quando deu dinheiro, não é? Quando deu dinheiro, enfim, quando houve dinheiro. Eu lembro-me que, por exemplo, o doutor António Costa ameaçou demitir-se, se bem se lembram. O Dr. António Costa foi no século passado ainda, não é? Portanto, ameaçou demitir-se quando houve a possibilidade de haver aquilo que se chama, não é, uma coligação negativa no Parlamento para repor o tempo aos professores. O Rocha Carneiro lembra-se certamente disso. Quando era a Assunção Cristas, presidente do CDS, não sei o quê e tal. E isso foi o motivo para António Costa dizer que demitia-se de primeiro-ministro se o Parlamento lhe impusesse o pagamento aos professores. Bem, estes senhores que lá estão agora, não é? Estes malandros que de facto não têm muito jeito a falar em algumas coisas, mas na verdade são os mesmos, só para que... Eu estava aqui a ler, estava aqui a dar umas notas.
1: Diz aqui, mas eu chamei a atenção para este caso, só para dizer o quê? Às vezes não é uma questão do objetivo que se tem, é uma questão do procedimento que se adota. Qualquer problema complicado tem que se usar uma forma de o alterar que não cause prejuízo para o objetivo principal da organização.
3: Agora, o que me parece, olha, para já uma garantia nós temos. Eu acho muito curioso, que é um tema, obviamente, que eu acompanho e que conheço. Enfim, conheço umas coisas, conheço porque bem na imprensa, e outras conheço por funções que desempenhei. Assim, este processo de digitalização dos exames nacionais não é um processo que não foi, não vamos dar o mérito a quem não o tem. Não foi este governo nem este ministro que se lembrou disso. Portanto, já vem sendo feito há vários anos. Os exames feitos em plataforma, eu sinceramente, para aquilo que, pela minha experiência, eu acho é que os exames são pouco digitais, não é? Quer dizer, se fossem já exames, os exames de nono ano, são feitos diretamente no computador, não é? E isso no tempo do governo do PS, e aqui não tem nada a ver com o PS ou com o PSD, atenção, ou com o CDS, seja com quem for. Isso é algo que já vem de trás. Portanto, basta recuar meia dúzia de anos, e o PS teve 8 anos, creio eu, no governo, antes destes dois, deste governo, e portanto, esse processo tem sido aprofundado há vários anos. E curiosamente, este governo atual Mas isto é uma coisa recente, não é? Este governo atual não avançou naquele ano, no primeiro ano, porque entendeu que o processo não estava devidamente amadurecido, etc. Portanto, portanto, diríamos que se não tivesse havido a mudança do governo, se calhar há dois anos isto já tinha acontecido. Está a correr mal. Está a correr mal. Vamos ver, amanhã é o dia dos resultados. Alguns até já saíram hoje, alguns exames já estão, mas bem. Mas são os que não foram digitalizados, realmente que são muito poucos, e portanto saíram hoje, isto é, não saíram hoje, já estão, não estão ainda publicados, realmente não se pode. Mas esses são os que não foram digitalizados. Agora, o que eu acho extraordinário, não é? É o desejo, não é? Porque não vamos ser ingênuos, quer dizer, neste momento, assim, há muito pouca gente, mas muito pouca. Eu não tenho dúvidas nenhumas, e não estou a falar, eu não estou a dizer, ah, a culpa é dos professores, não sei o quê. Isso são disparates em que o primeiro-ministro, não é? Depois. Quer dizer, dá-se um pontapé numa pedra e aparecem os especialistas, não é? Quer dizer, é só especialista, não. E é muito triste que os professores se prestem a esse papel, na sua qualidade de professor. Porque nós vemos, e está aqui o Fernando, que é um homem da imprensa há muitos anos, um jornalista, quer dizer, nós ligamos a televisão e vemos destaques de telejornais que são posts de Facebook. São posts de Facebook.
1: É no que o telejornal se transformou.
3: Que nós não fazemos também. Mas é assim, eu posso chegar aqui e fazer um post a dizer, não sei o que, é uma vergonha, são 4 da manhã e ainda não tenho nada. E isto aparece na televisão a dizer, professor, porquê? Pode ser o Bruno Aleixo, sei lá quem é.

0: Libro ou do Bloco de Esquerda, à Junta de Freguesia, não sei de quê. Eu, bom, também. Então apareça lá a dizer, não sei quem, Bloco de Esquerda, ou não, sou, eu sou do CDS, ah, eu, opa, claro, é do CDS, está a defender o governo. Pronto, agora não vou armar-me um professor anónimo, não é? E portanto, eu estava aqui a ver, não é? Portanto, cerca de 50 manifestantes exigiam a demissão do ministro, do STOP. Quer dizer, não sei se estes 50 foram os que votaram no André Pestana para a presidência da República ou não. Mas eram 50, não é? O falecido, e com muita consideração e estima que tinha por ele, o Dr. Almeida Santos, uma vez estava com o Fadal Francisco Louçã e ele disse, pá, está bom e tal, mas não façam manifestações com 100 gajos, disse-lhe na altura o Dr. Almeida Santos, portanto aqui, para passados estes anos todos, porque assim, parece que há, não é? Está toda a gente. Eu acho mal, não é? Eu acho que o ministro é um bocado ingênuo politicamente. Acho mal aquela coisa do dizer estão 97,3, não sei o quê, exames corrigidos, estão 99,3, 7. Não, é só sexta-feira falamos. Não há exames, não há exames. Acabou, ponto final. Pá, não há exames, estamos a assumir que não há. Agora, há muita gente a torcer, obviamente, para que isto corra mal. Não há dúvida nenhuma. Eu não estou a dizer que estejam a boicotar, atenção. Pois. Que isso é outra coisa.
1: Pois, até são coisas diferentes.
0: Até porque se as pessoas boicotarem, há formas de perceber isso, obviamente. Agora, fala-se de. Quer dizer, a leviandade com que se. Eu estou muito contente com uma coisa. Tá, nunca mais vai haver greves e não sei o quê aos exames, nem se vai ameaçar com os exames, porque de facto os exames são uma coisa importante.
2: Não, não é? E até porque qualquer dia vai ser a inteligência artificial a corrigir esses exames todos.
0: Esta questão, não é? Dos exames.
2: Possivelmente.
0: O Rocha Carneiro deu aqui um exemplo, eu esse por acaso conheço bem, porque na altura estava envolvido diretamente, mas essa questão da mudança dos concursos. É verdade que isso teve um impacto muito grande naquela altura.
2: Foi terrível.
0: Mas o que é verdade é que daí para cá, isso foi há mais de 20 anos, foi em 2004,
2: sim. Há 22 anos.
0: Isso foi há mais de 20 anos, e daí para cá o processo normalizou-se. E os professores chegam muito mais cedo à escola agora do que chegavam antes. Já há pessoas colocados. Não,
2: claro, chegam. Ainda temos chegam. Que. Para estarmos ao nível europeu, ainda temos que chegar mais uns quantos
0: anos. Sim, mas o Rocha Carneiro, eu não me lembro porque não vivi esse tempo. Mas o Rocha Carneiro certamente se lembra, porque me contava isto o meu diretor anterior, que ia-se com mapas à mão para Coimbra, claro. E não sei para
2: isso,
0: onde.
2: Isso foi
0: não.
2: O pronto, progresso oh, natural.
0: Mas foi um progresso natural. Mas pois, eu lembro-me quando havia os mini concursos, dizia que se punha os horários na gaveta para os amigos e não sei o quê e tal. Quando esse concurso, não é? Esse concurso de centralizado em Lisboa e não sei o quê, que deu esse problema todo, não é? Ora, mas esse era uma exigência, não é? Hoje em dia, olha, quando se fala em câmaras municipais, nos CAIs dizia-se que era só com padrios, os CAIs, mas eram os centros de ação educativa, sei que era assim que queria dizer CAI, que havia em Aveiro, que havia em todo lá. Havia muito esta questão, não é? Eram os mini concursos, era uma série de coisas que eram vistas pelos professores como pouco transparentes.
2: Eram feitas à mão, tinha
0: um
2: que ser,
0: pouco
2: não é? Não
0: transparentes.
2: Outra metodologia, não é? Né?
0: Eu a primeira vez fiquei colocado numa escola pública, por coincidência foi a única até hoje, porque depois a minha vida foi noutro sentido, eu nem sequer tinha concorrido àquele horário. E telefonei para o CAI, não é? Como era ingênuo, era maçarico e tal, a perguntar, olha, sabia alguma coisa, não é? Disse, olha, tenho aqui um horário, olha, vou aqui ver, se não atender ou se não sei o quê, fica para si. E a seguir fui para lá eu, não é? Quer dizer, não conhecia o senhor de lado nenhum, não foi com ninguém nenhuma, nem nada.
2: Claro.
0: Mas, na verdade, alguém podia dizer, então eu queria ir para lá.
2: Era um sistema assim de imperfeitos.
0: E, portanto,
2: forma,
0: quando se fez o concurso centralizado, que foi esse de 2004, Foi um enorme avanço na transparência, na questão das listas ordenadas.
2: Sim, mas causou problemas terríveis nas escolas.
0: Claro que causou.
2: Causou
0: nas escolas e causou às pessoas que lá estavam e causou muitos problemas. Mas, se calhar foi uma dor necessária, podia não ter sido necessária, claro que podia. Agora.
2: Eu não sei.

0: Não, deixe-me só interromper neste sentido. Não há razão nenhuma para que um processo inovador não possa ser testado em paralelo com os processos provados. A ideia é assim, vamos lá ver. Se nós quisermos fazer com que os exames do 12º ano, por exemplo, passem a ser corrigidos informaticamente. Eu, da altura, estudei numa instituição internacional em que uma certa parte do
1: resultado
0: era feito informaticamente, porque eram problemas de escolha dupla. Claro. A escolha múltipla. Perdão. A da altura tem muito má fama, não é? Porque se dizia o teste americano e não sei o quê, mas a verdade é que quando se começa a estudar o assunto, há escolhas múltiplas
2: muito mais difíceis
0: do que outra coisa, porque estabelecem-se correlações entre as perguntas e tal. Claro. E aquilo pode se tornar muito, muito difícil.
1: E não há meio termo.
0: E é corrigido.
1: Não há meio termo.
0: É corrigido por uma máquina. Tudo bem. Na verdade, não pode ser tudo corrigido por uma máquina. Eu não acredito que possa ou que deva ser corrigido tudo por uma máquina. Mas poderá haver uma grande parte daquilo que é avaliado hoje em dia que seja corrigido à máquina. Aliás, nada nos diz que um aluno não possa fazer uma bateria de perguntas, questões, etc., e que uma parte seja corrigida à máquina e outra seja corrigida por um professor. Tudo bem.
1: Mas isso é óbvio. Mas os exames mais exigentes, não é? De medicina, não sei o quê, os alunos saem do exame e sabem a nota.
0: Eu também lhe digo, isto é um sacrilégio, mas eu até acho que o acesso ao ensino superior não devia depender do sistema secundário. Deviam ser as próprias universidades.
1: Isso é outra questão, depois daí
0: uma grande complicação. Obviamente. Eu acho que o sistema...
1: Era assim, não sei como é que é hoje, mas era assim nas universidades privadas. Não é? No meu tempo, fazia-se o exame, eu queria ir para a Católica, fazia na Católica, queria ir para a Portuguesa, fazia na Portuguesa. E podia ter que fazer em várias.
0: Eu só quero que me saia branco, como aquele filme do Pato das Cantigas, não é? Sim, em que o aluno está à espera que lhe saia branco e saia rosinha.
1: Claro que sim.
0: Para quem for da nossa idade percebe esta brincadeira, é um bocado injusto porque cria nas pessoas esta sensação de que são enviadas para aquilo que não querem. Sim, porque são uns quantos que têm aquelas suas primeiras opções e os outros são forçados. Sim,
1: essa é outra questão que é obviamente muito mais profunda.
0: É um mau princípio.
1: Essa sim é uma questão profunda.
0: É um mau princípio.
1: Esta questão que estamos a discutir agora. Não é
0: uma questão de procedimento e de mecânica.
1: É uma questão de procedimento e de afinação.
0: E leva-me a um pensamento que eu tive quando observei isto tudo, que é, de facto, se nós temos um sistema que funciona e queremos substituí-lo por outro... Numa organização que tem mais de, sei lá, 100 mil pessoas a trabalhar, todas devidamente capacitadas, competentes, ou para lá caminham, com habilitações superiores, com formação, com experiência, não há nada que impeça que se faça o processo antigo e se teste o moderno. E que então depois, quando o moderno vai substituir o antigo...
1: Foi feito o ano passado.
0: Substitui sem...
1: Supostamente...
0: Supostamente ia funcionar.
1: Pois da casa arrombada, trancas à porta.
0: Não, aí é que está, é que não é trancas à porta. É assumir responsabilidades. É preciso saber o que é que falhou, porque é que falhou, quem é que falhou.
1: Óbvio. Mas é hoje?
0: Não, vai ter que saber. Vai ter que saber.
1: Se o ministro se demitir... Se o presidente do Educa, por exemplo, qualquer pessoa.
0: Como ministro, vamos lá ver. O António disse muito bem que o senhor tem uma série de qualidades. Mas todos estamos lembrados que no ano letivo passado houve a dada altura uma crise de imensas turmas sem professor.
1: Não,
0: a dada altura, e muito bem, o senhor ministro veio dizer: bom, eu não sei quantas crianças. Alunos estão sem professor. Não é fácil de saber. Mas, na verdade, não soube desde o princípio ao fim do ano. Nunca soube.
1: Sim.
0: Mas,
1: sim.
0: Não. Isso não pode ser.
1: Eu nem sequer sou defensor. Eu até parece.
0: Eu estou a dizer assim. Isso, para mim, que agora só olho para estas coisas assim um bocadinho ao de leve, pareceu-me um mau sinal, que é eu não sei hoje, mas eu vou saber daqui a um mês, ou daqui a dois, ou daqui a três. Porque nada impede que eu pegue numa... Para isso é que há tantos assessores, não é? Já nem sabe bem para que é que são, mas pronto, uns quantos assessores, e pô-los a telefonar às escolas todas a saber. Também não temos 3.500 escolas ou agrupamentos. É preciso saber. O ministro tem que ser capaz.
1: Não pode ser assim, não é?
0: O ministro tem que ser capaz de responder às perguntas básicas. São coisas básicas. Saber quantos alunos não têm aulas.
1: Mas o ministro anterior sabia, não?
0: Não, não, a questão não.
1: E o 3 de anterior, nós não o 3 de ontem.
0: Não podemos perguntar o anterior.
1: Então, mas era uma coisa assim tão simples, como é que ninguém sabia? Este, se calhar, é ingênuo, achou que sabia.
0: Achou que deu a resposta certa, que não sabia, mas devia ter.
1: Nós somos professores, não é?
0: Feito esforços para saber.
1: Nós somos professores. E o ministro falou dos sumários, que é uma coisa que. É assim. Eu acho, para qualquer professor, a coisa mais natural que há, e não sei se algum tiver algum que nos esteja a ouvir que não pense isto, há de ter uma solução então melhor, é escrever o sumário, não é? O sumário é a prova. Eu ainda me lembro, nessa escola pública onde eu estive, se a pessoa, como é que as pessoas apanhavam falta? Era o funcionário que recolhia o livro do ponto. Eu, quando chegava lá para ir buscar o livro do ponto, se o livro do ponto lá não estivesse, eu já ia ter falta.
0: Pois, claro.
1: Que era um livrinho à mão, não é? E isso tinha um carimbo. Ora, hoje em dia, que é tudo informativo. Olha outra coisa.
0: Ainda mais fácil.
1: Então temos que voltar ao livro do ponto. Então agora. Não é?
0: Não, e agora com a informática.
1: Essa transição.
0: É mais fácil.
1: Pois, eu passei essa transição no meu colégio, dos livros do ponto, que podia haver uma inundação. Olha, no plano de evacuação da sala, como é que é? Pegar no livro do ponto.
0: Claro.
1: Não era assim, pelo menos no meu colégio era assim. Portanto, era pôr os meninos em segurança, aquela coisa em fila, à frente, atrás e não sei o quê, e o livro do ponto, o resto ficava tudo. Portanto, ficava o computador, ficava a mochila, ninguém se preocupa com isso em caso de incêndio. O livro do ponto estava nas regras para o lugar. E, portanto, porque se perdia-se o livro do ponto, perdia-se o histórico daquele ano, não é? Ora, hoje em dia, que isso é tudo informatizado, então causou indignação. Então, aí sim. Não, todas as escolas, e não é telefonar, aí sim que todas as escolas têm um sistema de informatizado de sumários. Ora, a assiduidade, não é?
0: Então, só se calhar tinha sido fácil saber.
1: Não, mas o ministro falou nisto e que o Carmo ia Trindade. Não vamos ser ingênuos.
0: A questão é
1: o ministro, o ingênuo aqui é o ministro.
0: Pois.
1: Que não, diz uma coisa. Diz uma coisa como esta que eu estou a dizer, e eles dizem: olha isto, oh coitado, pensa que isto é lá com o
0: senhor. Alguém acredita que.
1: Pensa que isto é a Microsoft.
0: Mas o general, para mandar num exército de 100 mil homens, não pode ser um ingênuo. O general não pode ser ingênuo. Porque ingênuo suscita esta ideia de alguém que vive um bocado noutro mundo.
1: É assim. Eu nem estou a defender o ministro, se calhar.
0: Se o ministro. Deve precisar, mas.
1: Aquilo que o Rochinelli acabou de dizer. Então o homem é ministro e não sabe. Ora, ele. Obviamente. Há quantos anos é que isto não se sabe quantos funcionários públicos há cá em Portugal?
0: Também não percebo porquê.
1: Pois, mas eu sempre ouvi dizer isto.
0: Quer dizer, há um problema qualquer com isso.
1: Portanto,
0: não é?
1: O ministro, não é? Disse assim: não, eu vou pedir. Se calhar fez o que o Rasgueiro está a dizer, não telefonou para as escolas, é pá, diga-me lá quanto é que tem.
0: É a coisa mais
1: simples. Não sei, não sabe como. Não, é?
0: Não sabe? Claro.
1: Não é? Ora, o ministro foi ingênuo, acho eu,
0: acho
1: ao
0: foi.
1: Prometer uma coisa que sabia que não podia.
0: Acho que foi.
1: Que ele achava que podia cumprir, eu não vou dizer que não podia cumprir.
0: Pois.
1: Ele achava que podia cumprir.
0: E afinal não cumpriu. Mas pronto, isto tudo há de ter o seu caminho.
1: Depois as teorias da conspiração, que eu acho que isso é o mais
0: interessante.
1: Que é a Vancy e não sei o quê, e tal, e a Deloitte, e isto e aquilo e tal. Ora, sei lá, nós olhamos para isto, não é? Por exemplo, é a destruição da escola pública, não é? Esta coisa dos exames é a destruição da escola pública. Pois aparecem agora, já viu a quantidade de plataformas que apareceram de repente? Metaprof, missão escola pública, não sei o quê. Mas isto é o quê? Isso é um grupo de Facebook ou é o quê?
0: Se calhar estão.
1: O que é que é?
0: Há quem esteja a experimentar novas formas de organização. Faz sentido.
1: Mas eu posso fazer um grupo de Facebook, não é? Posso fazer um grupo Facebook ou no Twitter ou não sei o quê.
0: Do que quiser. Claro.
1: Aí posso pôr lá quantos mil gajos eu quiser, que nem sequer existem. Não é?
0: Ah, bom, mas ainda tem um trabalho que é criar os seus perfis virtuais.
1: Isso parece só assim.
0: É fácil.
1: Há gente que ganha a vida com isso.
0: Mas já estou desatualizado na informática.
1: Eu não sei fazer, mas é fácil. Já ouvi dizer. Não é?
0: Pois.
1: Até esse não foi o problema do Twitter, quando o Elon Musk comprou o Twitter, que disse que 25% dos utilizadores não existiam, ou uma coisa assim, não é? Que queria baixar o valor do negócio. Portanto, e as pessoas têm discussões com gente, com coisas que não. E coisas, não é gente, é coisas que não existem, não é?
0: Pois.
1: Portanto, assim, quando se diz, tenho lido isso, não é? Porque pronto, sou especialmente sensível a esse tema e conheço as pessoas, algumas pessoas, etc. E que não sei o que é que isto é uma coisa para descredibilizar a escola pública, não sei o quê. E depois já aparece o diretor da AEP, que é o presidente do Conselho Geral. O Conselho Geral não tem qualquer intervenção nisso, quer dizer, só quem não é? Aquela história do armazém com os exames. Mas, claro, mais uma ingenuidade do ministro, obviamente. Mas aquilo é a Casa da Moeda, não é? Quer dizer, não é propriamente o armazém, não é ali uma seca que está abandonada, aqui na Gafanha, que tem lá uns. Portanto, aquilo não é propriamente à sorte, não é? Quer dizer, os exames antes andavam pelas mãos de milhares de pessoas, se calhar, não é? E toda a gente dizia, e se me assalta o carro, e se tenho um acidente, e se não sei o quê. Essas perguntas de escolha múltipla, que o Rochinger estava a falar, ocupavam muito tempo aos professores.
0: Claro, e devem ser informatizados.
1: E agora fala-se em 400 itens, não sei o quê e tal, mas antigamente, não é? Eram 40 ou 50 provas, mas eram provas de A a Z, não eram só. Não é? A Cambridge, que não há de ser uma instituição propriamente amadora, há muitos anos que as provas de Cambridge são corrigidas por plataforma. Não é?
0: Aquilo que são escolhas múltiplas.
1: E mesmo as outras pessoas recebem apenas as respostas que vão corrigir.
0: Depende do mundo todo.
1: Ninguém corrige uma prova de alta a baixa. Aliás, ninguém pode saber qual é a prova, sequer. Não é? Que é uma coisa
0: por
1: que...
0: Por acaso, podíamos aprender muito com o Cambridge para a avaliação das línguas do nosso país.
1: Mas isto já foi feito há uns anos.
0: Porque eles fazem... Porque eles fazem uma coisa muito interessante, que é, não, quem corrige não sabe, pode corrigir, nem que corrigisse a prova toda, não sabia qual era a avaliação da prova. Corrige, no sentido de assinalar com aqueles critérios, mas depois a construção exatamente do valor da prova é feita por comparação com o universo dos avaliados. E há ali uma série de formas estatísticas de tratar aquilo tudo.
1: É
0: que nós
1: coisa
0: cá não fazemos isso.
1: Eu acho que há
0: a priori faz-se
1: que
0: já.
1: Que há uma questão. Mas, há muitas questões. Okay. Não é? Há muitas, e se calhar as pessoas nunca tinham ouvido falar nisto e agora estão a ouvir falar pelos piores motivos. É muito mais justo, não é? Eu, assim, qualquer professor sabe que é muito mais fácil corrigir 200 perguntas iguais do que corrigir 100, claro, são todas diferentes. Quer dizer, isso é óbvio, não é? Quer dizer, se nós temos uma turma com 20 alunos, se calhar é mais fácil corrigirmos primeiro 3 ou 4 questões todos do que de uma de alta abaixo. E é mais justo, não é? Quer dizer, eu estou a corrigir uma pergunta, eu não sei se o aluno vai ter 9,27 ou 9,8 ou 9 não sei o quê. Eu sei aquilo que estou a dar àquela questão. Porque ponto final.
0: É ainda outra dimensão da coisa.
1: Quer dizer, claro. E portanto, há muita coisa aqui, não é, que eu acho que o maior erro que pode acontecer é pôr isto tudo borda fora. Quer dizer,
0: por isso é que é preciso muito cuidado com estas coisas.
1: Eu há bocado falava da. Porque depois é um chavão que, olha, é uma coisa que eu não gosto neste ministro, que é a história da escola pública. A escola é a escola. A escola é a escola. Toda a escola é pública porque é para todos. Portanto, os alunos que andam nos colégios também andam na escola, ou não?
0: Aliás, os ingleses têm aquela ideia de public school são as mais privadas todas.
1: As escolas, o ministro da Educação é o ministro das escolas todas, é da educação. Não é? Porque os colégios não são independentes, não fazem o que querem, não é? Estão subordinados ao Ministério da Educação. E, portanto, se há setor, e eu estou a dizer isto por causa do Rodrigo Queiroz e Melo, que estão ali um dos cérebros e tal, se há setor que tem interesse em que os exames sejam credíveis, nós não podemos dizer uma coisa e eu sou o contrário, não é? Não podemos dizer que os exames são credíveis e depois quando vêm os rankings, não sei o quê, os colégios e tal, não é? Portanto, se há quem tenha interesse que os exames sejam credíveis, são os colégios, não é?
0: Mas repare, nessa questão dos rankings.
1: Eu só estou a dizer isto porque
0: eu percebo.
1: É que para quem está minimamente dentro disto, não é? Estes argumentos não fazem sentido nenhum.
0: Aliás, há uma data de informações aparentemente objetivas que é uma tolice dar-lhes importância. Quando nós falamos de um grupo alargado, de um universo alargado, e depois dizemos está abaixo da média ou acima da média, é preciso saber que nunca é possível estarem todos acima da média. E, portanto, há valores que se usam como referência que são mediotices, usar-se como referência.
3: Claro.
0: Há de haver sempre um grupo de 10, há uns quantos acima e uns quantos abaixo. E por melhores que sejam os que estão abaixo, há de haver sempre alguns abaixo. E também não vamos ali dar-lhes uma marretada na cabeça por estarem abaixo.
1: Sim, e não acontece isso ali.
0: Porque não é esse o objetivo.
1: Não, existe
0: seguramente, e o Pinho sabe isso, existe um certo estigma. Estigma ou oposto ligado à escola privada, porque durante imensos anos a escola privada era uma escola que, ao fim e ao cabo, de formas várias, selecionava os alunos e, portanto, não tinha a população inteira, tinha uma população escolhida.
1: Isso
0: depois até levou pensamentos profundamente errados.
1: Hoje em dia até é o contrário.
0: Pronto, ainda bem, porque, quer dizer, levou a pensamentos errados que são as da interpretação infantil dos dados estatísticos e das correlações entre as coisas. Quando as pessoas dizem assim, existe uma correlação positiva entre o sucesso dos alunos e o nível educacional da família.
1: Da mãe.
0: Por exemplo. Ok,
1: é da mãe.
0: E as pessoas começam.
1: Isso é um indicador.
0: Pronto, eu sou doutorado, a minha mulher é doutorada, o meu filho tem que ser um gênio. Porque estabelece esta ideia de que a correlação positiva é uma obrigatoriedade. Não, é uma coisa que se verifica em longas séries estatísticas.
1: É por via uterina.
0: Exato, e portanto, às vezes a interpretação infantil, eu chamo-lhe infantil,
1: é a formação da mãe que entra, não é do pai.
0: Mas é muito mau.
1: Nos indicadores.
0: Para a criança. Porque cria uma coisa que em educação é péssima, que é a expectativa.
1: Exatamente.
0: O adulto tem que ter para com a criança a melhor das expectativas. Não é, este coitadinho.
1: Sim, essa é uma questão mais.
0: Mas pronto.
1: É uma malha mais. Não, essa é verdade. Não, isso é fundamental. Isso que eu acho que eu vou dizer.
0: Não podemos ter essa expectativa
1: mais. Em termos de ensino secundário, então, é uma coisa brutal.
0: Porque depois temos outra coisa, que é essa exacerbada competição, que nós estamos num país em que só. É preciso ver que houve uma mudança ao longo do tempo profunda. Eu nunca me esqueço, e posso contar aqui, que é uma história, mas é uma história verdadeira. Na altura tive um professor que só me dava até uma certa nota. E eu, num exame nacional, tenho uma nota superior. E quando encontro esse professor, está-se a passar nos anos 60, digo, doutor, nunca me deu mais que X. Era um amigalhaço, era um senhor muito simpático. E eu digo assim, nunca me deu mais que X. E afinal, eu no exame nacional tive...
1: Foi por isso mesmo.
0: E sabe o que é que ele diz-me assim? Estás a ver que alegria grande tu tiveste. Porquê? Não havia drama nenhum em relação às notas. Sim. As notas que ele dava eram boas,
1: mas hoje em dia,
0: sim, que alegria grande tu tiveste foi a reação que ele teve. Mas naquele tempo e naquela circunstância, não era aquela nota que ia ditar nada do futuro, foi só uma circunstância. De hoje em dia, dizemos assim: só podes ir para este curso XPTO se tiveres média de 19, de 21,3, ou outra coisa qualquer assim. Quer dizer, isso também provoca uma pressão tal nas famílias, nos alunos. Que gera até
1: na escola, toda a gente
0: gera uma situação de tensão que até é contrária à saúde da aprendizagem. Porque se o objetivo todo for naquele específico exame, tenho que ter obrigatoriamente 20. Esse aluno não é necessariamente, eu tenho pena de dizer isto, mas é verdade, não é necessariamente melhor que outro que tenha 17 e que tenha uma abordagem à aprendizagem mais descontraída, menos obsessiva e com ramificações mais largas do campo do conhecimento que está a ter. Quer dizer, ao fim e ao cabo, às vezes, pela forma como premiamos certos resultados, nós estamos a deformar a forma de crescer dos próprios jovens.
1: Essa é que é a discussão, não é? E agora, eu acho ridículo e acho triste, acho profundamente triste, não é? Porque nós, é óbvio que é muito fácil hoje dizer, isto não é defender o ministro, não é? É muito fácil dizer, não é? É o caos nos exames, é o caos. É? Portanto, se amanhã os exames aparecerem todos direitinhos, vai ser uma grande desilusão. Para a maior parte das pessoas, vai ser uma grande desilusão. Estou a final, e agora? Não é?
0: Por exemplo, há sempre alguém que vai achar que foi um caos porque em vez de ter 20, teve 18.
1: Fala-se do IAV, não sei o quê, que são coisas jovens, agora são coisas que as pessoas não lidam. Este senhor, o presidente do Educa, não é? Era o IAV, já foi do Genés, não sei o quê, portanto, não tem nada a ver com. Eu nem sei de partido é que o senhor é, mas assim, já é há muitos anos, portanto, ou é muito bom e vai-se passando de partido para partido, ou então há de esperar uma coisa.
0: Ou é muito habilidoso.
1: Se o senhor agora se vai embora, não é? Vai-se perder um know-how, não é? De anos. Aqui em Aveiro, epá, as pessoas com quem lidamos aqui no Júri Nacional de Exames em Aveiro, eu nunca me lembro de lidar com outros. É bem, mas, claro. E estabelecem-se relações para resolver problemas.
0: Claro.
1: E, portanto, é assim, quem está no sistema, uma coisa é, são os políticos, não é? Epá, caiu o ministro, mais um e tal, pronto. Isso é trabalho, isso é negócio, não é? É o negócio dos políticos. Agora, quem está nas escolas sabe bem, não é?
0: Quem faz o trabalho.
1: Vai-se concreto. Dizer, ai, não sei o quê, este desmantelou o ministério, não é? Quando se diz desmantelou o ministério, não é? Porque o ministério foi profundamente reformulado, não é? O Ministério da Educação. Ora, quem está contra esse desmantelamento, claro que está a torcer para isto correr mal. Que é para dizer, olha, desmantelou o ministério, aqui está a paga, não é? Quer dizer, mas isso é legítimo. Agora, as escolas, não é? As pessoas que
0: não têm interesse nenhum em que nada fique, as coisas não.
1: Eu acho que não.
0: Claro que não.
1: Eu acho que não. Também. Como o Rocha Carneiro disse há bocado, não é? Dos concursos, na escola é que as pessoas sentem o problema.
0: Sentem as conclusões.
1: Porque os outros estão na televisão a fazer
0: bandeira. Na escola que eu
1: claro, mas os motins havia quando houve os agrupamentos. Olha, alguém põe em causa hoje os agrupamentos, por exemplo, e eu fui a Valga com a São Vicente Pereira, com a escola fechada a cadeado e não sei o quê. Não é? Há coisas que dão trabalho, que custam, não é? Mas que depois se fazem, e agora olhamos para trás e já ninguém vai dizer, não, agora vamos voltar outra vez a partir disto tudo em escolas pequeninas, aquelas escolas com menos de 10 alunos, não é? Que também foi um processo, isso. Foi um processo complicado.
0: Foi doloroso, porque foi doloroso em termos
1: claro
0: sociais.
1: Que foi doloroso.
0: Não é?
1: Claro que foi doloroso, mas hoje em dia alguém. E atenção, isto atravessou os governos todos, quer dizer, não é? Não houve nenhum governo que andasse com isto para trás.
0: Foi muito doloroso,
1: não é?
0: Para as populações. Também.
1: Claro que foi. Mas pedagogicamente, ter uma criança, duas crianças, não sei o quê, numa sala, não é numa sala, é numa escola. Não é? Que era numa escola.
0: Era uma mudança que se tinha que fazer.
1: Não é? Quer dizer, estas coisas foram coisas complicadas.
0: Porque alteraram um paradigma.
1: Quer dizer, antes havia, ainda me lembro do isto, não é? Dos quadros de zona, que era daqui até Vila Formoso, não é? Pá, agora é Ilha Bugafanha, a Ilha Boaveiro, Vagos, não sei o quê, são meio dúzia. Pá, quer dizer, as coisas têm evoluído, não é? E esta ideia. Que às vezes também é uma coisa que eu, sinceramente, enquanto professor, isto é um quadro com os treinadores, foi como a Montenegro lá na seleção, né? Nós perdemos e tal, mas fomos os maiores, né? Foi a nossa gente, eles deram tudo e tal, né? Aquela coisa, não é? Não é, não é? Estamos a fazer tudo, opa, temos
0: agora
1: fazer
0: que
1: é, que temos
0: fazer
1: de fazer o que é preciso, não é? Não é o nosso melhor, é o que é preciso fazer.
0: Exato.
1: E
0: que agora assim, é que é?
1: Eu percebo quando fala o diretor da associação, que há duas, não é? Há duas ou três, não é? Portanto, quer dizer, nós ouvimos aquele senhor mais conhecido, que é o Filipe Lima, mas há outro, não é? Há pelo menos duas associações, que há sempre duas, não é? De diretores escolares, de escolas públicas, aí sim, aí faz sentido que seja de escolas públicas, porque não é? São. Mas quando diz, nós somos as pessoas são os heróis, nós não somos heróis de Deus, que é o nosso trabalho. Quando foi a pandemia, eu ouvi isto tantas vezes, somos uns heróis nas escolas. Heróis são, olha, os meus vizinhos têm um restaurante e a família toda trabalhava lá. E o restaurante teve fechado durante não sei quantos meses.
0: Esses
1: é que são heróis, nós recebemos sempre ordenado.
0: Eu vou ligeiramente discordar. Eu vou aqui dizer que
1: cada um faz o seu trabalho e é herói no seu trabalho.
0: Mas eu
1: quero
0: dizer isto porque é uma homenagem aos meus colegas, que é.
1: Professora,
0: a todos os meus colegas, claro. É verdade que nos sistemas educativos, nas organizações, é preciso haver pessoas que assumem outras funções. Mas a função fundamental, aquela que não está sujeita verdadeiramente a um horário a que se pode exigir tudo, é a de base, porque o professor, na verdade, não tem carreira. Quis inventar uma carreira, mas não existe. A glória do professor é deixar-se obcecar pelas necessidades dos seus alunos. e não ter feriados, nem dias santos, nem noites na televisão. Esse é que é o que tem, é o equivalente às grandes empresas, esse é que tem uma vida de CEO. Não tem o ordenado, mas tem a vida de CEO, que é, acaba a escola e chega a casa e depois de preencher a papelada inútil que lhe impingem para fazer de conta que verificam que ele trabalha, a seguir é que vem o trabalho a sério, que é pensar como é que eu vou organizar uma forma eficiente de que estes alunos aprendam, como é que eu vou fazer com que aquele miúdo que nunca sabia disto para nada queira saber, como é que eu vou valorizar no sentido de saber outras coisas para poder fazer. Pronto,
1: isso é o trabalho. Chama-se brilho profissional, chama-se amor à arte.
0: Exato, mas pronto, essa é a peça mais difícil da educação. É essa. É a verdadeira essência da educação, é isso. E por isso é que eu acho sempre, quando estas coisas administrativas não funcionam, que eu acho que temos que separar muito bem quem é que lida com essas coisas e quem lida com aquelas coisas mesmo superiores, que são ensinar os alunos. Porque há uma mistura no sistema educativo, nesta crença de que aqueles que sabem da organização e da papelada também sabem do resto. Às vezes não sabem. E, portanto, é preciso pôr cada macaco lá no seu galho e não baralhar as coisas.
1: E se calhar são coisas diferentes.
0: Pode-se
1: fazer uma bem feita.
0: Exato. E é no contacto com os alunos que os objetivos superiores de um Ministério da Educação se cumprem. É aí. É quando um professor diz bom dia aos alunos que começa a coisa.
1: Há muitos países, o Rocha Caneiro é mais viajado em termos de trabalho do que eu, em que os diretores são uma carreira, não é?
0: Ser diretor de escola é uma carreira. Aliás, muito bem definida
1: por
0: um amigo meu alemão, definiu isso muito bem. Os alemães têm uma estrutura muito engraçada de democracia no interior das escolas, mas não tem a ver com esta coisa de braços no ar e não sei o quê. Em cada turma há sempre um aluno que é o que eu chamo o Klassensprecher, que é o porta-voz da turma. E que tem uma voz que deve ser ouvida pelos professores. E os professores também têm um representante do pessoal docente, que é interlocutor primeiro da direção da escola. E um colega meu alemão dizia sempre: os diretores são muito úteis, servem principalmente para fazer aquilo que nós não temos tempo para fazer. Porque é assim, o professor está ocupado com outras coisas. E os diretores das escolas servem para fazer aquilo que o professor era o que mais faltava que fizesse, porque não tem tempo, nem pode. Pronto. É isso, é dessa complementariedade que depois há organizações que são eficientes e boas, em que toda a gente gosta de trabalhar. E
1: cá em Portugal não se pode ser diretor se não se for professor. Não é?
0: Claro. O que eu quero dizer é a função é que faz as pessoas e, portanto, ao exercer outra função, a pessoa transmuta-se para outra coisa, passa a ser outra coisa, sempre nada pejorativo nem negativo, nem nada, é outra coisa, tem outra função que tem que existir. Aliás, tive um diretor há muitos anos que dizia que a função do diretor era algo que se descrevia desta forma. Era até uma forma elegante que ele tinha de descrever, que é os professores. Ele dizia: os professores são como os planetas no sistema solar. Cada um quer puxar para o seu lado. E a função do diretor é agregá-los todos para bem da escola. Portanto, era assim, enfim, ele era uma espécie de sol. Achava que era o que
1: ia dizer.
0: A gente perdoava-lhe isso porque a intenção era boa. Eu dei-me razoavelmente bem com esse senhor sempre. E, de facto, a intenção dele era o engrandecimento da organização. E, portanto, puxar as pessoas com as suas competências e gostos diferentes para perseguir os objetivos da organização. E quando uma instituição escolar funciona bem, é um local de onde se sai e se tem saudades o resto da vida.
1: Claro.
0: Porque torna-se algo muito superior aos elementos que lá estão.
1: É muito. Eu acho que deve ser.
0: Daí que eu prefiro escolas grandes a agrupamentos de coisas pequenas. Porque nos agrupamentos de coisas pequenas, os seres humanos, como são muito gregários e ligados aos espaços, quando se pertence aqui, não se pertence ali. Não há maneira de pertencer às coisas.
1: Sim.
0: E então, não se fez ainda esse passo, mas um dia vai-se perceber que é mais fácil sentir que se pertence a uma organização de meio tamanho, localizada num determinado sítio, do que a uma coisa, uma espécie de arquipélago.
1: Sim, arquipélago, hoje são arquipélagos.
0: Mas pronto,
1: há 20 ou 30 anos
0: era uma Micronésia. Pronto, exato.
1: Hoje é o Sistema Solar. Naquele tempo era um planeta, eram estrelas. Não é?
0: Estamos no bom caminho, eventualmente. Mas vamos ter isso, porque vai criar seguramente um sentido de unidade maior, que é muito importante numa organização. Bem dos alunos e bem de todos.
1: Claro, em resumo, eu espero que esta crise. Que é uma crise, obviamente, não correu bem, acho que isso já ninguém, não é? Que isto sirva para tirar lições, não é? Se calhar, para no próximo ano fazer metade de uma forma, metade da outra, fazer hoje em dia, não é? Escrever diretamente no porque uma das questões que se colocou, não é? Foi a questão da digitalização. Agora, se não houver digitalização, não é? Se já estiver escrito em computador, continua a haver intervenção humana na correção, mas já não há essa questão. Quer dizer, já não há o problema das caligrafias, que nós somos pessoas, é um problema complicado. Quer dizer, há muitas coisas que se podem, por exemplo, contar palavras, não é? Quer dizer, um dos dramas destas correções, não é? Vou corrigir 200 expressões escritas, que tem que ter 150 palavras. Eu tenho que contar 150 palavras. Quer dizer, é absolutamente.
0: Mas estava a pôr nas instruções ao aluno aproximadamente. Porque, na verdade, contar palavras.
1: Mas isto é
0: para quem faz a paginação de um jornal.
1: Mas isto é um problema.
0: Uma pessoa a escrever não deve contar palavras. Mas isto é contra a boa eficiência da escrita.
1: Claro. Por exemplo, uma das questões que se tem falado. Mas isto lá está. Nós podemos ir para o Facebook e ridicularizar isto tudo e é fácil. Não falta aqui.
0: Mas aqui conversamos sempre de outra forma. Não é?
1: Uma das questões que às vezes acontece. Não é? Eu já tive esta conversa com colegas minhas, etc. Às vezes eles, já quando não era digital, não é? Nós chegava ao fim, ele acabou porquê? Acabou porque acabaram-lhe as palavras.
0: Pois,
1: o raciocínio não está. Ora, desta vez.
0: Era um teste de português ou de francês ou do que fosse, e afinal o que se testou é se ele sabia contar até 150. Não é? Mas veja miúdos, é ridículo.
1: Há miúdos que contam, claro. Colegas minhas disseram agora nestes exames, eles próprios contam e escrevem as palavras, escrevem o número, que é para não se esquecer.
0: Pois, para não ultrapassar.
1: Mas
0: é engraçado dizer isso, porque isso é uma distorção de qual é o objetivo principal exercício.
1: Claro.
0: O objetivo não é saber se um miúdo de 18 anos ou 17 sabe contar até 150, pelo amor de Deus. Esse é capaz de escrever.
1: E é óbvio, não é? Mas quer dizer, há tantas coisas, não é? que as pessoas não no meio desta caricatura, que é uma caricatura,
0: não há
1: dúvida nenhuma, é uma caricatura no sentido de é mau, é obviamente é caricato, não é? Mas que não se vá por tudo, depois agora pronto, para o ano é tudo à mão e já fica tudo direitinho. Não, vai-se perder know-how, vai-se perder rigor, quer dizer, vai-se voltar a contar as bolinhas. Porque depois, eu acho que nós, não é? Nós transmitimos a tal ansiedade, não é? Portanto, agora não são cruzes, são bolinhas, que é para poderem ser lidas, não é? Não tem mesmo, qual é a diferença de fazer uma bolinha ou fazer uma cruz? Para quem está a responder a uma prova. Se me disserem, é uma bolinha, faço uma bolinha.
0: Às vezes, nós professores, na ânsia de permitir que os alunos tenham sucesso, entre aspas, que é aquele sucesso daquela treta que se tem que fazer para passar um obstáculo, às vezes acabamos a ridicularizar o objetivo importante. Porque o objetivo importante não é saber quanto é 150.
1: Fica mais preocupado se a bolinha está dentro do quadradinho ou não.
0: Em relação a escreva à máquina, escreva à mão, etc. Há agora estudos a começar a aparecer acerca da valia que tem usar um instrumento de escrita clássico.
1: No secundário.
0: Pois, exato, um instrumento de escrita.
1: Já aprendeu a escrever há muito tempo.
0: Se queremos pôr as crianças a escrever com teclados, então aí, para estar em igualdade, temos que expor todos a aprender piano ou a aprender dactilografia, porque senão aquele que seja menos competente tem metade do tempo do que os outros têm, porque escrever num teclado
1: no ensino escolar
0: não é a mesma coisa que escrever à mão. E mais, escrever à mão dá muito mais informação a quem os corrige do que escrever no teclado. Mas pronto, isso é só uma chega.
1: Isso.
0: Como eu agora, eu já não...
1: Nós também, isso é uma questão que nós cá em Portugal, não sei, uma determinada linha, a ideia da letra manuscrita, desenhada, etc. Mas há países, e ainda nem se sonhava com escrever a computador, que usam letra de imprensa.
0: Por uma razão engraçada. Uns dos indivíduos que eram pioneiros nisso, eu tive misturado nessa coisa toda, os ingleses ensinavam as crianças a escrever com aquilo que eu chamava um script, que era constituir todas as letras do alfabeto, eram constituídas ou nasciam de uma bolinha ou de um traço. Um traço acima da linha, um traço abaixo da linha, um traço, enfim, traço e bola. Traço antes.
1: A mim tinha-me dado muito jeito.
0: Agora, o que é engraçado é ver que depois, quando pegamos no inglês, pegamos, só seja, que eles são muito grandes para a gente pegar eles com esse tamanho, quando pegamos no inglês de 20, 30 anos, ele escreve, tem uma escrita manuscrita cursiva como a nossa, as letras ligam todas. E aquilo há ali um processo que até é engraçado de descodificar. Porquê é que é feito assim? Para que não haja interferência no processo de aprender a ler e escrever, que é não vamos introduzir dificuldades desnecessárias.
1: Claro.
0: Porque caligrafia é uma arte como pintar ou outra coisa qualquer, e pode ser aprendida a qualquer momento. Então, nós introduzimos nas nossas escolas primárias, ou introduzimos, acho eu ainda, uma dificuldade acrescida que não é necessária, que é o desenho da caligrafia francesa clássica.
1: E que é um drama para muitos
0: dias. É um drama. E, portanto,
1: tem a letra feia.
0: Agora, e por isso mesmo é que, por alguma razão, nós mandamos tanta gente ao estrangeiro. Só que depois, quando as pessoas que vêm do estrangeiro dizem qualquer coisa, não se pode dizer assim: ah, pá, isso são manias que vocês têm, lá, vêm lá de fora, isto aqui não é nada assim. Quando se diz isto, quem viu qualquer outra coisa, cala-se, não está para aturar a gente.
1: É o que está a acontecer, é o receio da mudança. Não é?
0: Exato. Agora,
1: também está estudado.
0: Porque às vezes também quem quer mudar tem que se dar ao trabalho, porque é um trabalho, racionalmente mostrar às pessoas porque é que a mudança vale a pena. Se nós dissermos às pessoas: você muda porque eu estou a mandar e porque agora é assim, bem, não funciona muito bem, porque há uns tiques, no nosso país tem esses tiques um bocadinho autoritários, às vezes escondidos. Basta dizer-lhe que se numa escola portuguesa três pessoas se reunirem, têm que fazer uma ata. Se o ministro se reunir com 10 diretores, manda-lhes fazer o que lhes apetecer e não há ata nenhuma. Isso mostra bem como nós fazemos da administração uma forma de opressão das pessoas. Pá, enfim. Mas é o que é. Não, já não me compete a mim agora estar a lutar contra isso.
1: De todos os anos que tem de escola, o meu amigo costuma dizer que nós fomos para a escola e nunca mais de lá saímos.
0: Não, isso é verdade. Não, eu agora já saí.
1: Não, quer dizer,
0: mas ainda continuamos.
1: As forças mais conservadoras dentro da escola, dentro da escola, isto é, na comunidade, somos sempre nós, os professores.
0: Claro.
1: Já há muitos anos que o professor Joaquim Azevedo, olha, que é um inovador, não é? Há muitos anos, era aquela coisa do como, era o quê e o como, não sei o quê. O que é que vamos fazer? Ah, bom, e as atas, então, e os horários, então, e as turmas. Isso é o como, isso já não é o quê.
0: Há uma baronesa inglesa que explicou isso muito bem. Houve um estudo da altura, nos anos 80, e agora está-me a escapar o nome da senhora, porque também já foi há muitos anos, vamos perdoar, e que fazia uma análise destas forças todas no interior da escola, para a mudança e tal. E há uma razão para o professor ser mais conservador. Porque todos os intervenientes na escola são temporários, menos o professor.
1: Exato.
0: É isso. O professor. E portanto é bom que o professor seja conservador. Foi a conclusão a que ela chegou. Porque ser conservador é o que mantém a instituição com uma alma e com uma personalidade.
1: Imagina. Isso é uma coisa profundamente direita.
0: Olha, era uma baronesa do Partido Trabalhista, não sei. Não, acho que nem era de direita nem era de esquerda. Era alguém preocupado com a instituição.
1: Isso é a defesa do conservadorismo inglês.
0: Mas neste caso fazia sentido, a mim fez sempre sentido, que é A escola é uma instituição, não é uma coisa em que, porque hoje há 10 ou 15 pais que acham não sei o quê, que a escola deve dar uma cambalhota para a esquerda ou para a direita, ou porque alguém muito inovador tem um cargo muito alto e acha, teve uma ideia brilhante, porque foi beber um café com um amigo que vem de não sei de onde, da Finlândia ou não sei de onde. Ai, que bela ideia, vamos todos fazer isso. O vamos todos fazer isso é uma coisa que a escola não pode ter, porque senão não é uma instituição. Porque uma instituição é, uma, é mesmo uma organização que nós sabemos de onde vem, onde está e para onde vai. E para isso é preciso permanência. Não pode ser cada ano. Olha, entraram estes agora, é tudo mini-saias, de famílias, ou
1: são tratado, calções, tratado.
0: Eu quando lembrar do nome,
1: inglês,
0: é de procurar e depois mando.
1: Isso é o,
0: que é muito interessante.
1: É o tratado de conservadorismo inglês, se não está variado, não se conserta. Portanto,
0: não, não se deve, mas não se deve mesmo. Porque o que é uma escola? Ao fim e ao cabo, uma escola é um motor de manutenção da nossa identidade. De hoje em dia já não há avózinhos a contar a história da carochinha aos meninos. Há de haver gente nova a contar as histórias do La Fontaine, mas as da carochinha e das orelhas do abade e das orelhas de burro, o príncipe das orelhas de burro, não há ninguém que lhes conte se não for a escola. Para já, muita gente já não as sabe. E segundo, se a escola abdicar desses valores antigos, deixamos de ter uma cultura.
1: Quando sair daqui da rádio, vai ter ali 50 progressistas a fazerem uma.
0: Não, os progressistas não querem ouvir rádio.
1: Se o Pestana estiver a ouvir isto, vai ter um stop.
0: A rádio é a coisa mais difícil de dar atenção a seguir à leitura. Como as pessoas defendem a leitura, mas gostam um pouco de ler, com a rádio é o mesmo. As pessoas percebem, vê os bonecos. Vê os bonecos e tal. As dicas, não acredito que lá esteja ninguém.
1: Como dizia o Paulo Portas,
3: já não era a primeira vez. Atenção,
1: conservadores nunca é bom, liberais nunca é necessário.
0: Não, eu acho que há coisas que temos que defender porque são a nossa identidade.
3: Claro, podem não estar lá em baixo, mas há muitas formas de chegar aqui à rádio.
0: Imaginem que um qualquer de nós mudava por dar cá aquela palha. Que tipo de caráter ou de personalidade é que nós íamos ter? Íamos ser personalidades muito disfuncionais. Porque se uma pessoa dizia uma coisa daqui, outra dali, nós íamos... Não existíamos. Nós, para existirmos, temos de ter aspectos da nossa existência que são permanentes. Tem que ser. Ou se mudarem, mudam lentamente para se manter uma capacidade de reconhecer a pessoa. E as instituições são mesmo. As instituições. Eu tive a sorte de trabalhar com pessoas e de ter que respeitar também pessoas que eram meus superiores de alguma forma e outros que eram meus colegas, que eram pessoas que adoravam as instituições. E as instituições, nós não podemos trabalhar nelas se não gostarmos delas e se não nos identificarmos com elas. E se não as defendermos. E como é que nós as defendemos? Não é fazendo tudo o que nos mandam.
1: Sim.
0: A obediência cega, porque é o que está na moda, também é uma tolice. A pessoa, por alguma razão, pegamos numa criança de 4 anos, mandamos-la para a escola, vai para ali fora, faz um ensino secundário, faz uma licenciatura, um mestrado, um doutoramento, o que seja, e depois dizemos assim: esta pessoa tem formação. E depois pomos-la a trabalhar 10 anos, e a seguir queremos que obedeça como se fosse alguém que não sabe nada do que é que anda a fazer neste mundo. É terrível. Nós, se investimos tanto a produzir professor, quem diz professores diz outras profissões assim. Temos que respeitar que essas pessoas têm formas de ver o exercício da sua profissão que pode ser ligeiramente diferente.
1: Aí pode vir a tal mudança positiva.
0: Pronto, exato. Mas temos que saber que essas pessoas têm que ter alguma dimensão de liberdade no exercício para darem o seu melhor, se não só dão o pior. Havia um amigo que dizia sempre, e escandalizava toda a gente, que dizia sempre assim: se eu só fizer o que me mandam, trabalho muito pouco.
1: Claro.
0: Mas é assim, se eu só fizer aquilo que me mandam, isto vai dar mau resultado.
1: Pelo menos chateia-se muito menos.
0: Pronto. E portanto, não, a pessoa tem que investir-se nos trabalhos. E nisso, nesse aspecto da escola. É um bom sítio para se trabalhar.
1: Muito bem.
3: Para fechar o programa, António Pinho.
0: Música.
1: Ora, muito bem. Vamos. Daqui a 27 de julho, portanto, aqui mais uma semanita, coisa que valha, não é? Faz 15 anos que morreu a Amy Winehouse, não é? E nem sei se tem a ver com isso ou não, mas os Rolling Stones lançaram agora um novo álbum, não é? Semana passada, penso eu. E tem uma. Que já é uma. Não é? Os Rolling Stones têm versões do Bob Dylan, do Muddy Waters, gente, e dos velhinhos dos blues, lá no início da sua carreira. A versão da Amy Winehouse é uma, acho que é uma bela homenagem, não sei se foi essa a ideia ou não, mas trouxe aqui o, para encerrar a nossa época. Antes do verão não, já estamos aqui, estamos aqui em pleno verão,
3: cheio de calor.
1: Portanto, desejar umas boas férias a todos e cá voltaremos lá para setembro, fortíssimos, na rentrée.
3: Assim será. António Pinho e Rocha Carneiro, obrigado pela vossa presença em estúdio. Encerramos o programa 323, falar claro na Terra Nova. Com música, o programa estará disponível em podcast dentro de poucos minutos em terranova.pt. Então, até setembro. Até setembro.

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Boa noite. São 9 horas.

0: Olá, viva. 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A Conselhia Social-Democrata de Ilhavo pede coerência a quem teve ou tem responsabilidades políticas e tempo para poder resolver passivos que afetam a vida dos cidadãos. Posição assumida em comunicado, divulgado esta quinta-feira, na sequência das diferentes declarações do autarca de freguesia de São Salvador sobre a comunicação da Câmara de Ilhavo na questão da ponte da Vista Alegre. A estrutura liderada por José Carapelho lembra que a política vive de confiança ou da confiança e a confiança constrói-se com palavra, honra e coerência, e citei, e que, no fundo de todas as ações, deve estar o caráter como pilar para honrar a palavra dada. Considera que a polémica que se acentuou com o encerramento da ponte em dezembro de 2025, por questões de segurança, começou antes, e esse histórico não pode ser esquecido por quem tem ou teve responsabilidades governativas. Há quem procure sobreviver politicamente alimentando polémicas sobre assuntos que já estão a ser resolvidos, numa tentativa evidente de permanecer na agenda mediática. Em vez de apresentar soluções, insiste-se em criar ruído, e citei o comunicado. Num recado dirigido ao movimento independente que foi maioria na Câmara Municipal de Ilhavo até 2025 e que é poder na Junta de Freguesia de São Salvador, os social-democratas pedem que se evite o ruído. A polémica continua em foco nas redes sociais e alimenta debates sobre a capacidade de liderança dos diferentes autarcas colocados perante críticas de um eleitorado que, de acordo com as cores, se torna mais exigente ou mais complacente. O PSD espera que os cidadãos saibam olhar para o quadro geral. São Jacinto integra a Rede Ibérica de Inovação Comunitária com o projeto Para Lá da Ria. Um laboratório cívico promovido pelo CAIS 1515 vai mobilizar a comunidade para construir o futuro da freguesia a partir da memória, da participação e da cultura. A Rede Ibérica de Laboratórios de Cultura Comunitária e Ruralidade reúne iniciativas de Portugal e Espanha que utilizam a cultura e a participação cidadã para responder aos desafios dos territórios, reconhecendo em São Jacinto um espaço com enorme potencial para a inovação comunitária. Foi aprovado em reunião de Câmara hoje o projeto de remodelação, reabilitação e ampliação da estação ferroviária de Albergaria Velha e, a zona envolvente à estação. Com um investimento estimado em 1.135.000 euros, mais IVA, o projeto vai ser agora submetido a uma candidatura ao Programa de Investimentos Territoriais Integrados do Centro 2030. O detalhe da notícia é disponível em terranova.pt. A Costa Nova recebe a 8ª edição do Festival da Sardinha, com organização da Associação de Pesca Artesanal. Este evento abre portas hoje para 4 dias de festa em pleno relvado da Praia da Costa Nova, um evento que celebra a gastronomia local e a cultura da região. Detalhe da notícia no site da Terra Nova. Prossegue o Festival dos Canais em Aveiro, está em curso com apresentações nos palcos a céu aberto na cidade. Luís Souto de Miranda, Presidente da Câmara, destaca a consolidação deste evento, já com público fiel que reconhece a qualidade da programação.
1: E sobretudo convidar todos os aveirenses a participarem nos vários espetáculos do Festival dos Canais, que já é um must, já é um festival, um evento consolidado por vários anos, várias edições, com muita qualidade, e quando nós temos uma iniciativa que tem qualidade, que tem adesão da população, só temos que fazer uma coisa, renovar, continuar e apostar em cada vez ter mais qualidade.
0: Luís Souto de Miranda, Presidente da Câmara Municipal de Aveiro. A informação regional mantém-se sempre atualizada em terranova.pt. Até já.

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0: Nova, boa noite. São 11 horas.
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0: É meia-noite.
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0: antigamente.
1: Vais ver que encontro.
0: Já não há disso.
1: Ainda há.
0: É tudo modernismo.
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